0: diante da violência doméstica. Maria da Penha tornou-se uma das principais defensoras dos direitos das mulheres no Brasil e deu nome a uma lei. Ela destaca a importância dessa lei na proteção às mulheres.
1: Ao longo destas duas décadas, milhões de mulheres romperam o silêncio, encontraram proteção, tiveram acesso à justiça, salvaram suas vidas. É como eu costumo dizer, a Lei Maria da Penha veio para resgatar a dignidade da mulher brasileira.
0: Já a advogada e doutora em Direito Público, Daniela Portugal, comenta que a lei, criada em 2006, mudou a forma de tratar a violência doméstica no país.
2: Durante muito tempo, acreditamos que a violência contra a mulher seria somente a violência física. E a gente passa a ter uma consciência maior para outras formas de violência que são expressamente referidas na lei, como é o caso da violência patrimonial, da violência sexual, a violência moral, a violência psicológica.
0: A Lei Maria da Penha vale para casos ocorridos na unidade doméstica, no âmbito familiar e em qualquer relação íntima de afeto, mesmo sem convivência. Além dos mecanismos para responsabilizar os criminosos, a lei criou medidas protetivas para as mulheres, como o afastamento do agressor do lar e a proibição de aproximação da vítima. O atendimento às mulheres em situação de violência também foi ampliado. A lei determina ainda que União, estados e municípios atuem de forma integrada para prevenir violências por meio de campanhas e atendimento policial especializado. A vítima tem direito a atendimento prioritário no SUS, na segurança pública e assistência jurídica. Leila Linhares é coordenadora da ONG Sépia, organização voltada para o fortalecimento da cidadania de grupos como as mulheres. Ela destaca o legado da Lei Maria da Penha.
3: Então é uma grande vitória esse legado de tirar da cultura a ideia de que violência contra as mulheres é um assunto privado e que o Estado não deve se intrometer.
0: Se você é vítima de violência doméstica ou conhece alguém nessa situação, procure uma delegacia de defesa da mulher ou qualquer delegacia. Busque também as orientações do Ligue 180 de atendimento à mulher. Em situações de emergência, a indicação é ligar para a polícia no número 190. Reportagem Márcia Fernandes.
4: A partir da Lei Maria da Penha, além da prisão e condenação de agressores, foram desenvolvidas políticas públicas para a proteção da integridade física, psicológica e patrimonial das mulheres.
5: Nós conversamos com a secretária nacional de enfrentamento à violência contra mulheres, Estela Bezerra, sobre os avanços da lei e os desafios que ainda restam. Acompanhe. Secretária, muito bem-vinda à Voz do Brasil. Um prazer ter a senhora conosco novamente. 20 anos da Lei Maria da Penha, né? Queria que a senhora começasse destacando, então, pra gente, quais foram as principais mudanças e os avanços promovidos pela lei.
6: Mariana, a alegria minha de estar aqui novamente. A Lei Maria da Penha, que completa 20 anos, é uma lei que tira o Brasil da omissão à violência contra as mulheres, né? E que muda uma percepção cultural muito forte e que era danosa para metade da nossa população, que são as mulheres. Antes da Lei Maria da Penha, a cultura era: quem em briga de marido e mulher, ninguém mete a colher. E essa não intromissão do Estado fazia com que mulheres fossem executadas, e ainda em muitas situações, como no crime do Doc Street, né? Ter um argumento da mulher honesta e da morte em defesa da honra, do assassinato em defesa da honra. Então, esse tipo de modelo de civilidade, ele não era sustentável. O Estado brasileiro, ele é denunciado, né, na Comissão Interamericana de Direitos Humanos por conta do crime, da tentativa de crime de homicídio contra Maria da Penha, ali em Fortaleza, uma bioquímica. 3 tentativas, e o Tribunal de Justiça local se omite de fazer uma sentença justa. E aí o Estado brasileiro é condenado, e nesses 20 anos a gente vem avançando muito, mas encontrando novos desafios, que são as novas formas de expressão de violência contra as mulheres.
5: Ou seja, antes da lei, essa ideia de que em briga de marido e mulher ninguém mete a colher, ela ia até o judiciário mesmo, né? Ou seja, o próprio poder judiciário, o próprio Estado brasileiro encarava a violência doméstica como uma coisa da esfera privada do casamento, né?
6: Reprovava, não reprovava o agressor e ainda

0: da Lei Maria da Penha, segundo a criação de um programa de enfrentamento à violência contra as mulheres. Isso ali em 2004, 2005, 2006, o governo federal encaminhou a lei para o Congresso, ela foi aprovada. De lá para cá, ela teve muitas ameaças. Em 2012, a PGR encaminhou para o Supremo Tribunal Federal, uma AD, para poder o Supremo Tribunal Federal dizer que não existia inconstitucionalidade da lei. Recentemente, Maria da Penha, através de uma plataforma de informação, que é o Brasil Paralelo, eles tentaram desqualificar novamente Maria da Penha. Então, durante esses 20 anos, a lei também foi muito atacada, além de aperfeiçoada. Primeiro ativo dessa lei, ela fez com que o sistema de justiça criasse a vara de violência doméstica. Ela fez com que ampliasse as redes de delegacias especializadas das mulheres. Ela fez com que a gente ampliasse os mecanismos de acolhimento e de apoio à mulher. Então, casa-abrigo, centro de referência, Casa da Mulher Brasileira, vem tudo na esteira dessa lei. Qual o nosso maior desafio no momento? A lei saiu de entender que violência da mulher era agressão física e assassinato e passou a abordar violência moral, violência patrimonial, violência psicológica. Recentemente assimilou a violência vicária, né, a ela também, essa é um mecanismo. Ela também fez com que as medidas protetivas de urgência fossem criadas. Não existia medida protetiva que afastava o agressor do ambiente da mulher vítima de violência e, ao mesmo tempo, que fazia com que aquela mulher tivesse um tipo de acompanhamento e monitoramento da segurança pública para que não seja vítima de feminicídio. Então, todos esses mecanismos são inovações da Lei Maria da Penha, que foi considerada na ONU durante muitos anos, ela é a terceira lei com maior aperfeiçoamento. O que ainda não implantamos da lei? Não implantamos devidamente os mecanismos de prevenção. Agora, no ano de 2026, em março desse ano, o Ministério das Mulheres com o Ministério da Educação editou uma portaria para regulamentar a Lei 14.164, que leva à escola o tema do enfrentamento à violência contra as mulheres, e esta portaria encontra-se em processo de implementação no Conselho Nacional de Educação, e agora em outubro, porque é o prazo que as comissões têm, entregará o resultado de como isso será implantado, do ensino fundamental, passando pelo ensino fundamental, médio, até o ensino universitário.
1: Só para a gente explicar aqui para o ouvinte, né, violência vicária, que a secretária mencionou, é quando o agressor usa um familiar, geralmente os filhos, para atingir a mulher, muitas vezes matando, para causar sofrimento, então, à mulher. Agora, secretária, para a gente encerrar e para celebrar a data, o Ministério das Mulheres está promovendo aí o Agosto Lilás, né? O que está sendo, então, promovido esse mês?
0: Olha, tem uma vedação aí por conta do período eleitoral, mas a violência contra a mulher é considerada uma atividade de interesse público. Então, além das várias ações de divulgação do 180, nós estamos realizando conjuntamente com o Conselho Nacional do Ministério Público, o CNJ e os estados brasileiros. Aí vai, hoje mesmo eu viajo para Belo Horizonte, onde junto com a Defensoria e o Ministério Público, o Ministério das Mulheres vai estar realizando um seminário. Nós temos a nossa ministra viajando o Brasil inteiro, mas nossa principal atividade para o Agosto Lilás são formações dirigidas a operadores de segurança pública e operadores de direito, para que a gente fortaleça o acesso à justiça. Então, o Ministério da Justiça, o Ministério das Mulheres, tem estabelecido no estado como um todo atividades de formação dirigida à Polícia Militar, Polícia Civil, para operacionalizar a Lei Maria da Penha, para atualizar a Lei Maria da Penha, e ao mesmo tempo nós estamos apoiando os estados a partir das organizações, as secretarias estaduais das mulheres dos estados, para que essa agenda ela não só visibilize, mas ela apoie aquilo que a gente chamava de Operação Chamar e passou a ser a Operação Mulher Segura. A Operação Chamar acontecia só em agosto, tem um mutirão de mandatos de fazer efetivar e efetivar os mandados de busca, apreensão e prisão, que é aquilo que tem resultado numa diminuição do feminicídio. Nós hoje podemos celebrar

0: porque a quantidade de registro de feminicídios ocorridos nesse primeiro semestre, em comparação ao primeiro semestre de 2025, nós conseguimos uma redução de 2,5. É uma redução ainda pequena, ainda tímida, mas isso significa que 19 mulheres deixaram de ser executadas. E a gente tem aí o desafio de avançar nos estados, na região Centro-Oeste, Sul e Sudeste. A região Norte e Nordeste baixaram vertiginosamente os indicadores de feminicídio.
1: Muito bem, nós conversamos com Estela Bezerra, secretária nacional de enfrentamento à violência contra as mulheres. Secretária, muito obrigada pela sua participação na Voz do Brasil mais uma vez.
0: Obrigada a você, Mariana, e obrigada também por tornar esse tema tão necessário e tão presente no cotidiano, na memória, na audição da população brasileira.
2: Oportunidades para mulheres que buscam qualificação.
1: Estão abertas as inscrições para 70 cursos de educação profissional e tecnológica durante o mês de agosto.
2: As capacitações são presenciais e distribuídas em 24 estados e com oferta de 8 mil vagas no total.
1: Os cursos abrangem áreas como administração, gastronomia, logística, saúde, beleza e turismo.
2: A ação prioriza mulheres acima de 16 anos em situação de vulnerabilidade social ou com baixa escolaridade.
1: Todas as informações estão disponíveis em gov.br/mec.
2: Foi registrada a queda de 37% nos alertas de desmatamento na Amazônia desde agosto do ano passado.
1: No Cerrado, o número de alertas recuou 7,8%.
2: Os dados foram divulgados hoje pelo Instituto Nacional de Pesquisas Espaciais.
3: A área sob alerta de desmatamento na Amazônia caiu cerca de 37% entre agosto de 2025 e julho de 2026. Os números divulgados nesta sexta-feira são do DETER, Sistema de Detecção de Desmatamento em Tempo Real, do Instituto Nacional de Pesquisas Espaciais, o INPE, e mostram também uma redução no Cerrado, como apresentou o coordenador do Programa de Monitoramento dos Biomas Brasileiros, Cláudio Almeida.
4: É uma queda de 7,8% com relação ao ano anterior, foram 5.119 quilômetros quadrados. O Cerrado vinha de altas sucessivas e pelo segundo ano seguido dentro do DT a gente mediu um valor menor, um valor de queda dentro do dado do desmatamento.
3: Por meio de imagens de satélites, os dados do DETER produzem alertas diários para orientar ações de fiscalização e controle do desmatamento. Segundo esse sistema, 5 dos 6 estados amazônicos com as maiores áreas sob alerta registraram redução, com destaque para Mato Grosso, Amazonas e Rondônia. Já no Cerrado, as quedas mais expressivas foram observadas no Piauí e Bahia. Durante a divulgação, a ministra da Ciência, Tecnologia e Inovações, Luciana Santos, falou sobre o trabalho coordenado dos órgãos da União com os estados e municípios.
5: Uma atuação convergente, né, em que aqui a gente dá os dados em tempo real e no mesmo momento entrega aqui ao IBAMA para que faça ação e controle. E sem os prefeitos, sem os estados, né, mobilizados, não era possível também garantir isso.
3: O INPE também disponibilizou nesta sexta-feira os resultados do PRODES, Projeto de Monitoramento do Desmatamento na Amazônia Legal por Satélite, para os biomas Caatinga, Mata Atlântica e Pampa. Esse sistema realiza o levantamento anual das taxas de desmatamento. Os dados referentes ao período de agosto de 2024 a julho de 2025 mostram que na Caatinga houve redução de mais de 34% em relação ao período anterior na área desmatada. Já na Mata Atlântica, a área suprimida passou de 475 quilômetros quadrados para 402 quilômetros quadrados. Houve uma redução de mais de 15%. Também houve queda do desmatamento no Pampa. O bioma localizado no Rio Grande do Sul registrou um recuo de quase 42% em relação ao ciclo anterior. Reportagem Gabriela Noronha.
1: Agosto é mês de atualizar a carteira de vacinação.
2: A estratégia multivacinação conta com cerca de 20 vacinas disponíveis nas unidades de saúde para quem tem menos de 15 anos.
1: Durante todo o mês de agosto, crianças e adolescentes menores de 15 anos de idade poderão atualizar a caderneta de vacinação nas unidades básicas de saúde do país. Para a estratégia multivacinação, os estoques da rede pública serão reforçados, como explica o ministro da Saúde, Alexandre Padilha.
6: São mais de 20 vacinas de vários tipos de doenças. Tem vacinas novas que nem todos os pais já levaram suas crianças, como por exemplo a pneumovinte. E é importante os pais aproveitarem esse momento para atualizar a caderneta de vacinação das crianças.
1: Entre as doenças prevenidas pela vacinação estão tuberculose, hepatites A e B, difteria, tétano, coqueluche, poliomielite, rotavírus, pneumonias e meningites. Por conta do surgimento de um surto de sarampo em vários países da América, a vacinação contra a doença também está sendo reforçada, como destaca o ministro da Saúde, Alexandre Padilha.
6: Outros países do mundo pararam de vacinar, tiveram explosão de casos de sarampo. Os Estados Unidos está vivendo o maior surto de sarampo dos últimos 35 anos da história deles. E esses casos vêm para o Brasil de forma importada. Se a gente não tiver com todo mundo vacinado aqui, tem risco de ter casos de sarampo, surto de sarampo.
1: A mobilização nacional segue até o dia 1º de setembro. No dia 22 de agosto, um sábado, será o dia D de vacinação, com postos de saúde abertos em todo o país. É importante que os responsáveis compareçam à UBS com um documento de identificação da criança ou adolescente e a caderneta de vacinação física ou digital, disponível no aplicativo Meu SUS Digital. Reportagem Luana Karen.
7: O Dia dos Pais já é domingo, ainda dá tempo de comprar um presente, mas fique de olho para o que deveria ser uma alegria não virar dor de cabeça.
2: Na hora de comprar, é bom ficar atento aos seus direitos, como prazos de troca e a qualidade do produto.
7: E nas compras digitais, o cuidado deve ser maior. Confira os prazos, a reputação da empresa e desconfie de ofertas com valores muito abaixo dos preços de mercado.
2: Quem detalha pra gente é Thaís Araújo.
8: A Secretaria Nacional do Consumidor, a Senacom, orienta quem vai comprar presentes a tomar alguns cuidados para evitar problemas. A recomendação é pesquisar preços, conferir as informações do produto, verificar as condições de pagamento, prazo de entrega e política de troca antes de fechar a compra. Nas compras online, o consumidor deve conferir se o site é oficial, verificar a reputação da empresa e desconfiar de ofertas com valores muito abaixo dos praticados no mercado. Também é importante evitar clicar em links recebidos por mensagens ou redes sociais sem confirmar a origem. O Código de Defesa do Consumidor garante o direito de arrependimento para compras feitas fora de lojas físicas, como pela internet, telefone ou catálogo. Nesses casos, o cliente pode desistir da compra em até 7 dias após o recebimento do produto ou assinatura do contrato, com direito à devolução dos valores pagos. Já nas lojas físicas, a troca por motivo de tamanho, cor ou preferência depende da política de cada estabelecimento. Entre as principais dicas estão pesquisar preços, conferir as condições da oferta, observar o prazo de entrega e ter atenção redobrada nas compras online. Em caso de problemas, o consumidor pode procurar os PROCONs ou registrar uma reclamação na plataforma consumidor.gov.br. Thaís de Araújo para a Voz do Brasil.
7: Os efeitos do ciclone extratropical diminuem ao longo dos próximos dias, segundo o INMET, o Instituto Nacional de Meteorologia.
2: Mas, segundo o Instituto, a circulação associada ao sistema favorece a entrada de uma massa de ar frio sobre o sul do Brasil.
7: E a partir de segunda-feira, o ar frio alcança também São Paulo e Rio de Janeiro, porém com menor intensidade.
2: A Defesa Civil Nacional oferece um serviço gratuito para envio de alertas sobre situações de emergência diretamente ao celular.
7: Para receber, moradores podem enviar um SMS com o CEP para 40199 ou mandar um WhatsApp para 61-2034-4611.
2: No caso do Defesa Civil Alerta, basta acompanhar os avisos que aparecem na tela do celular. O sistema utiliza a rede de telefonia para enviar mensagens de texto e avisos sonoros para celulares em áreas de risco elevado.
7: E essas
1: Essas foram as notícias do governo federal.
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2: Fique agora com as notícias do Poder Judiciário e do Congresso Nacional. Uma boa noite e um bom fim de semana.
1: A gente volta segunda-feira. Boa noite.
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11: 20 anos da Lei Maria da Penha. Decisões do STF ampliam a proteção às mulheres.
12: TSE faz ação com urna eletrônica na capital federal.
11: Para o STJ, juiz pode definir percentual do salário mínimo como valor da pensão se alimentante ficar desempregado.
12: Boa noite, eu sou Marcela Luiz.
11: E eu sou Walter Lima.
12: Sancionada em 7 de agosto de 2006, a Lei Maria da Penha segue como um dos principais instrumentos de enfrentamento da violência de gênero.
11: Ao longo de 20 anos, decisões do Supremo Tribunal Federal ampliaram a efetividade da norma. Marta Ferreira.
13: Para marcar os 20 anos da norma, o Supremo Tribunal Federal inaugurou o painel Sete Marias, do renomado artista plástico Antônio Veronese. Carmen Lúcia, única mulher da corte, e que também completou 20 anos como ministra do STF em 2026, explica que a obra de arte passa a integrar o acervo permanente do tribunal como manifesto contra o feminicídio e a violência de gênero.
14: Este painel é exatamente a demonstração da violência que se vem praticando, a denúncia de um feminicídio que não para, embora eu já tenha conclamado mais de uma vez, parem de nos matar, porque nós resolvemos que nós não vamos morrer.
13: Em fevereiro de 2012, o Supremo consolidou a constitucionalidade da norma. Em 2025, a Suprema Corte ampliou o alcance da proteção da Lei Maria da Penha às relações de casais homoafetivos do sexo masculino e aquelas que envolvam travestis e mulheres transexuais.
12: Quem passou pela rodoviária do Plano Piloto em Brasília nesta sexta-feira teve a oportunidade de conhecer melhor a urna eletrônica.
11: Os eleitores puderam tirar dúvidas e treinar para as eleições de outubro. Fábio Ruas.
15: Durante a ação, as pessoas simularam voto, aprenderam qual a ordem de votação para os cargos da eleição deste ano e ainda conheceram os recursos de acessibilidade da urna. A iniciativa faz parte da primeira Semana Nacional do Sistema Eletrônico de Votação e busca aproximar a justiça eleitoral da população.
12: O Superior Tribunal Militar declarou indigno para o oficialato um segundo tenente aposentado do Exército que transmitiu HIV intencionalmente para duas ex-companheiras. O militar já havia sido condenado pela Justiça Comum do Estado do Maranhão por lesão corporal gravíssima e ameaça.
11: Com isso, o STM determinou a perda do posto e da patente nos termos da Constituição e do Estatuto dos Militares.
12: Mato Grosso do Sul foi condenado por submeter trabalhadores, inclusive adolescentes, a condições análogas à escravidão.
11: A decisão é da segunda turma do TST. Samanta Flor.
16: A fiscalização encontrou trabalhadores, inclusive adolescentes, sem registro, alojados perto de agrotóxicos, consumindo água sem tratamento e transportados de forma insegura numa fazenda em Porto Murtinho, Mato Grosso do Sul. O Tribunal Regional não reconheceu o trabalho análogo à escravidão, mas a segunda turma do TST entendeu que a gravidade das violações atingiu não só os trabalhadores, mas toda a coletividade e condenou o fazendeiro a pagar R$100 mil por danos morais coletivos.
12: Juiz, ao determinar a pensão alimentícia, também pode fixar previamente um percentual do salário mínimo para ser adotado como valor da pensão no caso de perda do emprego do responsável pelo pagamento.
11: Esse posicionamento é do STJ. Fátima Uchoa.
17: A terceira turma do STJ reformou o acórdão do Tribunal de Justiça de Santa Catarina e restabeleceu a sentença que havia definido a pensão em 54% do salário mínimo para o caso de desemprego ou trabalho informal do alimentante. Segundo a relatora ministra Nancy Andrighi, a fixação de obrigação alimentar alternativa, prevendo-se antecipadamente a hipótese de desemprego do alimentante, justifica-se pela necessidade de garantir efetividade à prestação jurisdicional e proteção integral, especialmente se houver interesses de crianças e adolescentes. Além disso, evita que o beneficiário da pensão e o responsável pelo pagamento enfrentem novo processo judicial.
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12: Uma boa noite.
11: E um bom fim de semana.
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18: Está no ar o Jornal do Senado. Eu sou Paula Groba.
19: E eu sou Ricardo Nakaoka.
18: E estes são os destaques de hoje do Jornal do Senado, que começa agora.
19: O plenário pode votar regras para indenização por dano moral.
18: Novo modelo de busca por desaparecidos avança no Senado.
19: Senadora destaca 20 anos da Lei Maria da Penha e pede mais proteção às mulheres.
18: Boa noite.
19: Boa noite.
18: Vítimas de crimes podem ter acesso mais rápido à indenização pelos danos sofridos.
19: Um projeto que está na pauta do plenário estabelece critérios mais claros para definir o valor mínimo da reparação e busca agilizar a justiça. Repórter Bruno Lourenço.
20: O plenário do Senado está pronto para votar a proposta que tenta estabelecer regras claras e objetivas na fixação de valores mínimos de indenização em favor das vítimas de crimes. A relatora, senadora Zenaide Maia, do PSD do Rio Grande do Norte, considera que o projeto traz duas inovações. Concede à própria vítima o direito de formular o pedido de indenização na ação penal, reduzindo a dependência da atuação do Ministério Público, e autoriza a fixação automática de indenização por danos morais quando o crime afetar direitos da personalidade, como a vida, a integridade física, a liberdade e a honra. Zenaide acredita que as mulheres terão agora uma ferramenta imediata em processos sobre violência doméstica.
21: A lei passará a reconhecer a irrazoabilidade da exigência de que as vítimas se submetam à nova instrução probatória com o objetivo de demonstrar os danos morais decorrentes das violências sofridas. O dano moral é uma decorrência natural em crimes dessa natureza, não sendo necessárias provas para além daquelas que serviram para a condenação do agressor.
20: Como já veio da Câmara dos Deputados, se aprovado pelos senadores, o projeto de lei segue para sanção presidencial.
18: E foi sancionada a lei que estende até 2030 o prazo para que hospitais filantrópicos e santas casas de misericórdia renegociem suas dívidas com o dinheiro do FGTS.
19: O senador Nelsinho Trade, do PSD de Mato Grosso do Sul, foi o relator da proposta e destacou o papel estratégico dessas instituições que prestam serviço ao SUS no interior do país. Repórter Raíssa Abreu.
22: Hospitais filantrópicos e santas casas de misericórdia ganharam um alívio para o acerto de suas contas. O presidente Lula acaba de sancionar a lei que estende até 2030 o prazo para que essas instituições tenham acesso ao dinheiro do FGTS para fazer empréstimo. A norma, que tem origem num projeto apresentado pelo líder do governo na Câmara, deputado Paulo Pimenta, do PT do Rio Grande do Sul, foi aprovada pelo Senado no dia 15 de julho. O senador Nelsinho Trade, do PSD de Mato Grosso do Sul, que é médico, foi o relator. Ele destacou o papel estratégico desempenhado pelas santas casas e hospitais filantrópicos, especialmente no interior do país.
23: Todo recurso que for destinado aos hospitais filantrópicos e às santas casas, ainda assim é pouco. Tamanho o trabalho desprendido que essas instituições fazem para a sociedade brasileira. Lá no meu estado, a Santa Casa é a quarta maior do Brasil. Trabalhei 17 anos lá e eu posso ver dia após dia a dificuldade daquele hospital e manter o bom atendimento.
22: O senador informou que a linha de crédito usada entre 2019 e 2022 destinou cerca de 3 bilhões de reais a aproximadamente 140 entidades filantrópicas para renegociação de dívidas e reestruturação financeira. O dinheiro do FGTS é de natureza privada, ou seja, é diferente de dinheiro público.
18: A Polícia Federal concluiu a investigação que apurou responsabilidades na queda do avião da Voepes em agosto de 2024. Foram indiciadas 16 pessoas, entre funcionários e ex-funcionários da empresa.
19: No Senado, a Comissão de Infraestrutura já questionou representantes da ANAC sobre a fiscalização da companhia aérea antes e após o acidente. Repórter Alexandre Campos.
0: No Senado, a Comissão de Infraestrutura chegou a ouvir representantes da ANAC para esclarecer a suspensão, pela agência, dos voos da companhia aérea em março de 2025. Na ocasião, o órgão alegou que a Voepas não estaria cumprindo condições de manutenção e redução de atividades impostas após o acidente. O senador Sérgio Moro, do PL do Paraná, questionou se o cenário de omissão nas manutenções envolvendo o acidente era algo recorrente na companhia aérea, antes mesmo da queda do avião.
3: Esses elementos de degradação já não estavam anteriores dessa precariedade, e porque a ANAC e a fiscalização da ANAC não detectou esses fatores anteriormente a esse acontecimento.
0: Bruno Diniz Delbel, representante da ANAC, afirmou que o cenário que motivou a suspensão das atividades da companhia surgiu somente em fevereiro de 2025, 7 meses após a queda do avião.
4: O principal ponto, né, após o acidente que levou a gente a detectar essa degradação no sistema foi que a empresa não mais estava sendo capaz de demonstrar a execução desses planos de ação corretiva, identificação dos problemas.
0: Se o Ministério Público Federal denunciar à Justiça os indiciados pela Polícia Federal, eles responderão pelos crimes de atentado contra a segurança do transporte aéreo e falsidade ideológica.
18: Quando uma pessoa desaparece, cada hora pode ser decisiva. Um projeto pronto para votação na Comissão de Constituição e Justiça do Senado cria 3 categorias de desaparecimento e define procedimentos específicos para cada situação.
19: A proposta visa tornar as buscas mais eficientes e aumentar as chances de localização das pessoas. Repórter Marcela Diniz.
5: De acordo com o projeto em análise no Senado, os desaparecimentos passariam a ser classificados em 3 categorias: a voluntária, quando uma pessoa maior de idade decide ir embora, a involuntária, quando alguém desaparece em episódios de acidente, desastre ou crise de saúde mental, ou ainda quando uma criança ou adolescente se perde de seus pais ou responsáveis, e a categoria de desaparecimento forçado, quando uma pessoa é sequestrada ou some em outras circunstâncias que também envolvam condutas ilícitas. A proposta, que já recebeu o aval da Comissão de Direitos Humanos, determina que o poder público defina estratégias diferentes de abordagem para cada categoria de desaparecimento. Para a relatora do projeto na CDH, senadora Damaris Alves, do Republicanos do Distrito Federal, as mudanças podem ajudar o Estado a atuar de forma mais eficaz. Ela ressalta que em 2025, o Brasil registrou um recorde de desaparecimentos. Foram 84.760 casos.
24: Uma alarmante média de 232 ocorrências por dia. Esses indicadores evidenciam a necessidade de contínuas atualizações no ordenamento legal para fazer frente ao problema.
5: O projeto está pronto para votação na Comissão de Constituição e Justiça, com relatório favorável da senadora Mara Gabrilli, do PSD de São Paulo.
18: E o dia 7 de agosto de 2006 marcou a luta contra a violência doméstica e familiar contra a mulher. Nesta data foi sancionada a Lei Maria da Penha, que completa 20 anos. A legislação criou medidas como a prisão em flagrante do agressor, as medidas protetivas de urgência e o reconhecimento da violência vicária quando filhos ou familiares são usados para atingir a mulher.
19: A senadora Jussara Lima, do PSD do Piauí, destacou a importância da lei e defendeu o fortalecimento das políticas de proteção às mulheres e o aprimoramento da legislação.
25: Celebrar os 20 anos da Lei Maria da Penha é reconhecer uma das maiores conquistas na proteção das mulheres brasileiras. A lei fortaleceu o combate à violência doméstica, garantiu uma proteção às vítimas e reforçou a responsabilização dos agressores.
19: Com edição de Paula Groba e trabalhos técnicos de João Lira, o Jornal do Senado fica por aqui. Acompanhe agora as notícias do Tribunal de Contas da União e da Câmara dos Deputados. Boa noite.
18: Boa noite e um bom fim de semana.
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1: O Tribunal de Contas da União avaliou a implementação do Compromisso Nacional Criança Alfabetizada. A fiscalização analisou como o programa vem sendo executado. O percentual de crianças alfabetizadas na idade certa passou de 44% em 2023 para 66% em 2025. Apesar dos avanços, 15 estados ficaram abaixo da média nacional e 5 não atingiram as metas do programa. A auditoria também apontou problemas como falta de diretrizes para a alfabetização inclusiva, dificuldades no apoio aos municípios e falhas no acompanhamento dos resultados. O tribunal fez recomendações ao Ministério da Educação para fortalecer o programa e melhorar os resultados da alfabetização no país. Saiba mais em tcu.gov.br.
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2: Proposta cria mais exigências para a fabricação e uso de fogos de artifício.
6: Câmara obriga uso de hora-aula no cálculo da jornada de professores.
2: Avança projeto que prevê medidas para acelerar os processos de adoção.
7: Boa noite. Comissão Permanente da Câmara aprovou proposta que prevê medidas para acelerar a adoção e incentivar o convívio entre crianças e idosos. A reportagem é de Maria Neves.
8: A Comissão de Defesa dos Direitos da Pessoa Idosa aprovou o projeto do deputado Amon Mandel, do Republicanos do Amazonas, que institui medidas para acelerar os processos de adoção. A proposta também cria o programa Cuidar e Conviver, que prevê formas de integrar crianças ou adolescentes e idosos que vivem em instituições e não têm convivência direta com a família. Como forma de acelerar as adoções, o texto cria o Protocolo Nacional de Adoção Ágil. Dentre as regras previstas estão prazos máximos para cada etapa do processo de adoção, como determina o Estatuto da Criança e do Adolescente. A Justiça também deverá dar prioridade a processos que envolvam crianças de até 6 anos, grupos de irmãos e crianças com deficiência. Quanto ao programa Cuidar e Conviver, o projeto estabelece que ele será implantado de forma voluntária pelas instituições. Quando criada, a iniciativa deverá adotar ações como acompanhamento da interação entre crianças e adolescentes e idosos por profissionais capacitados e oferecer atividades educativas, culturais e recreativas aos envolvidos. Na opinião do relator do projeto na comissão, deputado Luiz Couto, do PT da Paraíba, integrar crianças, adolescentes e idosos que vivem em instituições de acolhimento pode trazer benefícios emocionais e sociais para os dois grupos.
9: Os dois grupos têm em comum a vivência de não contarem com a convivência familiar de forma provisória ou definitiva. Dessa forma, pretendo haver benefícios para ambos no intercâmbio de experiências e no apoio emocional mútuo.
8: O projeto determina ainda que os processos de adoção terão de tramitar inteiramente por meios eletrônicos, prever perícias integradas e audiências concentradas. Ministério Público, Defensoria Pública, Judiciário, conselhos tutelares e equipes técnicas terão de instituir formas de interação permanente nos casos de adoção. A proposta ainda inclui o acolhimento familiar como política permanente na Lei Orgânica da Assistência Social e no Estatuto da Criança e do Adolescente. O texto prevê apoio financeiro, suporte psicológico, acompanhamento por equipes multiprofissionais e capacitação obrigatória para as famílias acolhedoras. De acordo com a Momandel, o apoio financeiro busca evitar que a manutenção da criança ou do adolescente docente dependa apenas da renda da família acolhedora. O projeto também reforça que o acolhimento familiar não se confunde com a adoção. O projeto, que busca acelerar os processos de adoção e promover a integração entre crianças, adolescentes e idosos que vivem em instituições, ainda será analisado por 3 comissões da Câmara. Se aprovado em todas, poderá seguir para análise do Senado. Da Rádio Câmara de Brasília, Maria Neves.
12: Segurança Pública.
13: Rodrigo de Castro, do União de Minas Gerais, defende a proposta de emenda à Constituição que reduz a maioridade penal de 18 para 16 anos. Na visão do deputado, a medida é uma resposta ao aumento da violência e contribui para fortalecer a segurança pública.
14: Rodrigo de Castro afirma que adolescentes de 16 anos já têm discernimento sobre seus atos e que a legislação atual favorece o aliciamento de menores por organizações criminosas. A matéria já foi aprovada na Comissão de Constituição e Justiça e segue agora para análise de uma comissão especial.
15: Uma das distorções que nós assistimos hoje é que jovens com 16 anos de idade, que podem votar para presidente da República, que têm pleno discernimento das suas ações, são beneficiados pela questão da maioridade penal e não podem pagar, às vezes, por um homicídio, por um crime de tráfico de drogas. Através da aprovação dessa PEC, da diminuição da maioridade penal, nós estamos dando uma resposta a esses bandidos, nós estamos dando uma resposta à sociedade, que ninguém está acima da lei.
12: Meio Ambiente.
13: Bruno Ganem, do Podemos de São Paulo, acredita que o descontrole populacional de animais está diretamente ligado aos casos de abandono, maus tratos e violência. Para ele, a castração é a principal ferramenta para enfrentar o problema.
16: A castração, ela é fundamental para quem defende a causa animal, mas muita gente que não é da causa não sabe que o impacto, ele vai além. Se a gente não tem um programa de castração nacional muito intenso, muito compatível com o volume necessário, a gente acaba tendo essa situação, né? E ao mesmo tempo tem uma outra vertente importante do trabalho da castração, que é a qualidade de vida do animal. É comprovado que o animal castrado, ele tem uma longevidade maior, inclusive.
14: De acordo com Bruno Ganem, o controle populacional dos animais contribui para a saúde pública porque facilita o atendimento sanitário e veterinário. Segundo o deputado, a castração é um ganho simultâneo para os animais e para a sociedade.
12: Educação.
13: Os deputados aprovaram um projeto que obriga o uso de hora-aula no cálculo da jornada dos professores. Saiba mais sobre o assunto na reportagem de Paula Bittar.
17: A Comissão de Constituição e Justiça da Câmara aprovou uma proposta que estipula a hora-aula como medida para calcular o tempo de professores e outros profissionais do Magistério da Educação Básica destinado às atividades diretamente com estudantes. Pela proposta, a hora-aula será usada como referência, mesmo se a duração for menor que 60 minutos. Relatora na comissão, a deputada Lídice da Mata, do PSB da Bahia, disse que o objetivo é aliviar um pouco os professores.
26: É um projeto muito importante que garante aos professores a inclusão do planejamento de atividades extras-classe na sua carga horária normal. Portanto, faz com que não haja uma sobrecarga de trabalho para os professores.
17: O autor do projeto, o deputado Tarcísio Mota, do PSOL do Rio de Janeiro, acrescentou que a ideia é cobrir uma lacuna jurídica da Lei do Piso Salarial do Magistério Público da Educação Básica, que estabelece que 2/3 da carga horária do professor devem ser dedicados a atividades diretas com o educando e 1/3 para atividades sem interação com o educando, como preparar aulas e corrigir provas, mas sem definir como esse tempo será contabilizado. Segundo Mota, alguns governos começaram a usar a diferença de 10 minutos na hora-aula dos professores para contabilizar como tempo de planejamento.
27: Cada professor foi obrigado a pegar mais turmas, sem 1 centavo no salário a mais. Professores já massacrados, adoecidos nas salas de aula, foram obrigados a pegar mais turmas de uma hora para outra, porque contavam a chamada minutagem para o tempo de planejamento. Uma covardia, uma crueldade.
17: A proposta que estipula a hora-aula como medida para calcular o tempo de profissionais da educação básica destinado às atividades diretamente com estudantes já pode seguir para análise do Senado, a menos que haja recurso para votação antes pelo plenário da Câmara. Da Rádio Câmara, de Brasília, Paula Bittar.
7: Rafael Brito, do MDB de Alagoas, defende o cumprimento do piso salarial do magistério para todos os professores, incluindo os temporários. Ele alerta que quase metade dos estados e a maioria dos municípios brasileiros ainda não pagam o piso para a categoria.
0: Valorizar o professor é uma das políticas públicas que mais impactam a qualidade da educação. Um professor valorizado, com remuneração digna e segurança para exercer sua função, ele com certeza absoluta tem melhores condições de ensinar, de se dedicar aos alunos e de permanecer na carreira por muito tempo. Então a gente defende, né, o cumprimento do piso.
13: Rafael Brito orienta os profissionais que ainda não recebem o piso salarial a procurarem seus sindicatos ou o Ministério Público. O deputado reitera que o cumprimento da lei não é um favor à categoria, mas um direito conquistado.
12: Previdência.
7: Maria do Rosário, do PT do Rio Grande do Sul, é autora do projeto que institui pensão especial para crianças e adolescentes que perderam a mãe em decorrência de feminicídio. Ela afirma que a medida garante apoio financeiro para que os órfãos permaneçam com seus familiares em vez de serem encaminhados a abrigos.
3: Essa lei é importante porque as crianças, os órfãos de mães que foram assassinadas, em geral, o pai dessas crianças ou o padrasto é que cometeu esse crime. E a criança perdeu a mãe, perdeu o pai, perdeu o padrasto. Quando a mãe não deixa nenhuma pensão porque, enfim, já vivia uma condição de hipossuficiência, de pobreza, eu sempre fiquei me perguntando e ouvindo as avós que ficam com essas crianças, eu me dei conta que a orfandade significa uma grande responsabilidade para o Estado brasileiro.
13: Maria do Rosário lembra que o feminicídio deixa impactos permanentes na vida dos filhos das vítimas e defende o fortalecimento de políticas públicas de prevenção à violência contra a mulher. Ela também pede que o Estado atue para evitar novos casos e assegurar proteção às crianças afetadas.
12: Votação.
7: O plenário da Câmara pode votar projeto que cria mais exigências para a fabricação, comercialização e uso de fogos de artifício. O repórter Antônio Vital traz mais informações sobre a proposta.
4: Ganhou o regime de urgência e está pronto para ser votado no plenário da Câmara, projeto que regulamenta a fabricação, a importação, o armazenamento, o transporte, a comercialização e o uso de fogos de artifício. O projeto, já aprovado pelo Senado, prevê punições para quem descumprir as determinações. A queima não autorizada de fogos de artifício, por exemplo, poderá acarretar pena de detenção de 6 meses a 2 anos ou multa. A proposta já foi aprovada por 2 comissões da Câmara, com alterações em relação ao projeto original. Nas comissões de Segurança Pública e de Meio Ambiente, o texto final prevê apenas o uso profissional para os fogos que possam causar lesão grave e morte ou danos ao patrimônio e ao meio ambiente. Determina ainda que as fábricas só poderão ser instaladas na zona rural. Na Comissão de Constituição e Justiça, o relator deputado Lafayette de Andrada, do PL de Minas Gerais, incluiu limites para o barulho provocado pelas explosões. O limite máximo será de 120 decibéis nos lugares onde os eventos são autorizados. Nas áreas residenciais, o limite foi fixado em 110 decibéis e em locais considerados sensíveis, nas cidades, de 85 decibéis. O parecer, porém, não chegou a ser votado e o relator, Lafayette de Andrada, defendeu a aprovação do regime de urgência para o projeto.
11: Esse é um projeto importante que, na verdade, procura dar toda uma roupagem e uma legislação para a questão de fogos de artifício. Não só para a questão dos decibéis, dos barulhos, considerando os animais, considerando os autistas, considerando os locais, mas também toda a estrutura de comercialização, de armazenamento, ou seja, de segurança. É um projeto muito amplo, merece ser debatido e, portanto, peço aos senhores deputados o voto favorável à sua urgência.
4: O regime de urgência foi criticado por deputados do Missão e do Novo. A deputada Adriana Ventura, do Novo de São Paulo, disse que há pontos positivos na proposta, mas criticou a criação de novas exigências para fabricantes e comerciantes de fogos.
5: Nossa grande questão, e essa é a razão pela qual a gente vai orientar contrário, é que amplia muito a intervenção estatal sobre uma atividade econômica que já está regulada por diversos órgãos públicos. Cria um monte de exigências de licenciamento, certificação, rotulagem, armazenamento, fiscalização. Então, a gente tem uma preocupação, a gente quer debater esse projeto, a gente se coloca à disposição para melhorar o projeto, para poder votar favoravelmente o mérito, se for o caso. Mas é não.
4: Com o regime de urgência, o projeto que regulamenta a fabricação, o transporte, a comercialização e o uso de fogos de artifício pode ser votado diretamente no plenário, sem passar pela análise das comissões permanentes da Câmara. Da Rádio Câmara, de Brasília, Antônio Vital.
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12: Transportes.
13: Projeto aprovado pela Câmara reconhece a BR-319 como infraestrutura crítica para a segurança nacional. Capitão Alberto Neto, do PL do Amazonas, defende a proposta argumentando que a medida é essencial para integrar o seu estado e Roraima ao restante do país.
14: Segundo o capitão Alberto Neto, o projeto prioriza investimentos na rodovia e simplifica o processo de licenciamento ambiental. O deputado argumenta que a BR-319 vai facilitar o escoamento da produção, ampliar o acesso a serviços públicos e fortalecer a presença do estado na região.
20: Então nós vamos destravar os licenciamentos ambientais, nós vamos trazer orçamento, mostrar a importância estratégica da BR-319 para o país. É um sonho de todo amazonense e que nós queremos pertencer verdadeiramente a esse país. A gente nós não queremos ficar isolado. Isso afeta diretamente a nossa economia. No momento de estiagem, por exemplo, onde os nossos rios têm dificuldade para a navegação, é uma saída para o escoamento da nossa produção.
12: Consumidor.
13: Comissão aprova a proposta que busca resguardar direitos dos consumidores em relação ao uso de inteligência artificial. A repórter Silvia Munhato explica como isso pode ser feito.
21: A Comissão de Ciência, Tecnologia e Inovação da Câmara dos Deputados aprovou o projeto que estabelece diretrizes para proteger os direitos dos consumidores no uso de produtos e serviços que empreguem inteligência artificial, com foco em transparência, equidade e privacidade. As empresas ficam obrigadas a informar de forma clara e destacada quando o consumidor estiver interagindo com sistemas, respostas ou conteúdos gerados por IA. Também devem explicar de maneira acessível a função do algoritmo e seus impactos sobre a experiência do usuário. Em caso de decisão automatizada, como recusa de crédito, o consumidor terá direito de solicitar informações sobre os critérios utilizados. Além disso, poderá recorrer da decisão e pedir revisão humana. O projeto assegura ainda o direito do consumidor de pedir a exclusão de seus dados de bancos usados para treinar ou operar sistemas de IA. O texto ainda proíbe o uso de sistemas de IA que resultem em discriminação algorítmica, ou seja, tratamento desigual baseado em raça, sexo, idade, deficiência ou qualquer outro fator protegido por lei. É o que explica o relator, deputado Davi Soares, do Podemos de São Paulo.
22: É importante deixar claro que a IA, ela não nasce preconceituosa. Ela aprende a partir de informações que recebe. Se esses dados contiverem vieses ou discriminações, as respostas também poderão ser injustas ou discriminatórias. Por isso que o projeto estabelece a proibição da discriminação algorítmica e determina que as empresas adotem medidas para identificar e reduzir esses vieses.
21: O descumprimento das regras sujeitará as empresas à advertência com prazo para correção, multa de 1 a 5% do faturamento e suspensão temporária do uso de sistemas de IA. O texto também autoriza o uso de IA certificada pelo Executivo para revalidar receitas médicas de medicamentos de uso contínuo, conforme regulamentação a ser definida. A proposta, que busca proteger os consumidores em relação ao uso da inteligência artificial, será analisada pelas Comissões de Defesa do Consumidor e de Constituição e Justiça. Da Rádio Câmara de Brasília, Silvia Minhato.
1: Trabalho.
14: Glauber Braga, do PSOL do Rio de Janeiro, defende a proposta que reduz a jornada de trabalho e acaba com a escala 6x1 sem redução salarial. De acordo com o deputado, a medida garante mais dignidade e tempo de descanso para os trabalhadores.
2: O trabalhador brasileiro tem o direito de ter mais um dia à sua disposição para ter vida além do trabalho, para cuidar da sua saúde mental, para estar mais tempo com a sua família, para ampliar a sua formação sobre os mais variados temas, para fazer aquilo que ele queira fazer. Eles vão ficar mais dispostos, com uma maior capacidade de trabalhar, já que eles não estão sendo explorados à exaustão, como é o regramento que a gente tem nos dias de hoje.
13: Glauber Braga argumenta que experiências internacionais já demonstram que a produtividade das empresas não diminui com a redução da jornada. Ele cita ainda que pesquisas de opinião mostram que a grande maioria dos brasileiros apoia o fim da escala 6x1.
14: Termina agora o jornal Câmara dos Deputados, produzido pela Rádio Câmara, com trabalhos técnicos de Wellington Teles e apresentação de Val Monteiro e Luciana Vieira. Uma boa noite para você.
13: A Voz do Brasil volta na segunda-feira. Boa noite e bom fim de semana.
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1: Todo casal passa por essa história aqui. Tenho certeza, viu?

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1: É. História verdadeira, meu compadre.

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1: Menos é mais, eu que Guilherme.
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1: olha essa história, vai.

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1: Aí, Júnior, o que será que tinha naquele áudio, hein, meu irmão?
2: César, eu também quero saber, velho.

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0: Luciana tá bonita assim lá longe. Zezé de Camargo e Luciana.
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Muito obrigado, gente! Obrigado pela presença, obrigado pela energia de vocês, obrigado pelo carinho. Obrigado por estar aqui com a gente em mais um dia especial, mais uma noite especial. Que Deus abençoe nossos fã-clubes, nossos amigos, nossos familiares. Muito obrigado por somar com a gente toda essa noite especial.

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Oi, gente, bom dia pra todos, um bom sábado pra todo mundo. Hoje é sábado, sábado, a gente fala que sábado é dia de tomar banho, né, Galinho? Galinho, bom dia! Não tinha essa de antigamente, sábado é dia de tomar banho? Você acha que é também, não? Pra mim, tomar banho é todo dia de tomar banho, principalmente no verão, né? Que a gente já fica todo melado, toma banho de manhã, de tarde, toma banho à noite também. São dois, às vezes até três, às vezes até quatro banhos ao dia, só nós mesmo, né, ô cabrinha? Todo mundo já acordou cedo nessa nossa manhã. Muito prazer pra você que tá chegando agora. Eu sou o Kleber Mansaneiro na sua manhã de sábado. Sábado, programa um pouquinho diferente. As músicas continuam do mesmo jeitinho gostoso de sempre. Mas sábado, o nome do programa é Bom Dia Continental. Eu tô aqui pra desejar a você uma ótima manhã de sábado. Daqui a pouco eu vou ler uma mensagem de sábado pra você. Tem um poeminha de sábado também que eu fiz aqui. Muito bacana pra gente se divertir um pouquinho nessa manhã. Mas já vamos começar direto o programa. Não quero perder muito tempo, não. Não, porque quando chega no sábado a gente quer mesmo é descansar e ouvir mais música. Ninguém tem obrigação de acordar muito cedo ainda, embora eu sei que tem muita gente que trabalha, mas quem trabalha tem obrigação, mas agora quem não trabalha só estuda, de repente sábado não vai estudar, não vai trabalhar, aí não tem obrigação de nenhuma de levantar cedo. Então deixa o seu radinho ligado lá naquele cantinho em cima do armário, às vezes no lado da cabeceira da cama, onde você estiver, que pra você eu desejo um bom dia, uma boa manhã de sábado. Bom dia, bom dia Continental, tá começando agora.

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Fechamos por aqui então o primeiro bloco da nossa Manhã Continental desse sábado, né? Manhã Bom Dia Continental, o nome desse programa, mas não deixa de ser Manhã Continental, né? Sempre estamos aqui madrugando, curtindo. Eu daqui, você dali. Hoje eu nem vou colocar o cuco para tocar, o relógio, nada, porque eu quero deixar você descansar nessa manhã de sábado, para ter energias para curtir o dia todo, para correr, para pular, se divertir, conversar, sair, conversar com os amigos, curtir um pouquinho também, porque a gente às vezes trabalha tanto, fica tanto em casa, quando chega no sábado quer dar uma saidinha, quer dar uma boa de uma curtida, e tem que ter energia para isso, né? Senão você sai agora de manhã, sabe, que nem um condenado, acorda muito cedo, né? Já sai fazendo um monte de coisa, chega meio-dia, já tá morto, e de tarde quer mais a dar uma descansada de novo. Mas deixa um tempinho para descansar durante a semana à noite, quando você puder, depois do trabalho. E use o sábado, utilize esse sábado para curtir a sua família, seus filhos, seus netos, aqueles que estão perto de você. Porque hoje é sábado, e sábado a gente quer isso, gente, estar com a família, estar com os amigos. Às vezes, quem é mais novo, sair para curtir numa festa e numa balada, mas tem que ter energia para tudo isso, né? E de que maneira que a gente arruma energia? Descansando bastante, descansando, se alimentando, curtindo. Curtindo uma boa música que ajuda também. E nesse ponto eu posso ajudar você, no ponto da trilha sonora. Então fica junto comigo, eu já vou agora pro intervalo comercial e volto na sequência com mais um bloco aqui no nosso Bom Dia Continental de sábado, esse programa que a gente se encontra sempre sábado de manhã também, para levar toda a nossa alegria e energia positiva até você também. Eu vou pro intervalo, gente, senão eu só vou ficar enrolando aqui. Eu vou pro intervalo e já volto daqui a pouco com mais músicas. Aqui é Bom Dia, é Continental FM.

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0: Bom dia, estamos juntos aqui na Rádio Continental FM, a nossa rádio que a gente adora tanto todas as manhãs. Fechamos mais um bloco com aquelas músicas do passado, músicas que a gente gosta de curtir em todos os momentos. Quando é bem cedinho, muita gente acorda cedo, já deixa o radinho ligado lá em cima do armário, lá no cantinho, no lado da cama, na cabeceira da cama, onde você estiver, você já deixa aquele radinho ligado, às vezes o celular ligado no rádio, no aplicativo da Rádio Continental, aquele radinho em cima do armário, aquele aparelho de som na sala, é aquele som gostoso da nossa manhã. Às vezes a gente tá ouvindo até os passarinhos cantando. Eu já vou colocar os passarinhos cantando, porque eu quero desejar pra você primeiro um bom dia, né?
1: Bom dia, tudo é bom estar em sua companhia.
0: É verdade, é muito bom estar aqui junto com todos vocês de manhã e com esses passarinhos cantando nessa nossa manhã de sábado de verão. Bom dia, porque o sábado chegou, dia que amanhece diferente, né? O sábado amanhece diferente, com o relógio andando mais manso, a cabeça respirando melhor. Para alguns é descanso, para outros ainda é um dia de trabalho, mas ambos têm o seu valor também. Sábado é dia de organizar a vida, de ajeitar os pensamentos e seguir o ritmo do jeito que dá. Quem acordou cedo hoje junto comigo já sabe, o sábado também começa com a atitude de quem acorda cedo, seja na lida, na estrada, na sua casa, aproveitando o tempo do jeito que você puder, sozinho, com a família, com a esposa, né, com a pessoa do seu lado. O importante é não deixar o seu sábado passar em branco. Que seja um sábado leve, produtivo, do seu jeito e com aquele gosto bom de dever cumprido ou de merecido descanso. Um bom dia para você, um bom sábado para todos nós que estamos aqui na nossa Continental FM. Eu já desejei bom dia, eu vou agora pro intervalo e já volto com muito mais músicas. Bom dia, Continental.

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0: 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Fechamos por aqui a primeira hora do nosso Bom Dia Continental nessa manhã de sábado. Lembra que eu havia prometido lá no começo do bloco que eu ia fazer um poeminha pra você hoje? Escrevi um poeminha bem bobinho aqui, mas é bem bonitinho. Eu já vou falar esse poeminha pra você aqui no nosso Bom Dia Continental, porque eu já falei uma mensagem aqui agora há pouco no bloco passado. E nesse bloco, então, vou trazer esse poeminha de sábado de manhã, né, meu? Minha cabrinha. Você voltou, galinho? Pra acordar todo mundo aí também? Agora já dá de acordar, né? Já não é mais tão cedo assim. É cedo? É cedo, é cedo. Mas não é tão cedo quanto às 5 horas quando a gente estava abrindo aqui o programa, né? Então desejamos a todos primeiro bom dia.
1: Bom dia.
0: O nosso Bom Dia Continental de sabadão tem aquele poeminha gostoso que eu vou trazer pra você. Será que a gente tem aqui alguma coisa pra beber aqui agora de manhã? Um refrigerante? E não é que tem, gente, não é que tem. Eu ia tomar um cafezinho, mas eu vou tomar essa limonada aqui, essa soda limonada que tá gostosa aqui. Tinha uns passarinhos que estavam cantando antes aqui, não tem? Vou aproveitar esses passarinhos que a gente tem aqui no estúdio, tem uns passarinhos cantando aqui junto comigo. Quero aproveitar para dizer aquele poeminha que chama-se Bom Dia Sábado, que é hoje, né? O sábado, o nosso Bom Dia Continental de sábado. Sábado chega mais manso no chão, sol mais preguiçoso, calma no coração. Quem cedo levanta já sabe o valor de viver o dia no próprio compasso e sem dor. Para quem trabalha, força e respeito. Para quem descansa, paz no peito. Sábado é tempo de respirar mais e melhor. Seguir em frente do jeito menor para o maior. Porque aqui é sábado na Continental, a rádio que deixa você sempre feliz, contente, de qualquer maneira. Muito obrigado a todos que já estão ligadinhos comigo. Meu poeminha começou bem e terminou mal. Mas não tem problema, porque o que importa é a intenção de desejar um bom dia para todos vocês na Continental.
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3: Bom dia, povo de Deus. Bom dia, família amada. Louvado seja nosso Senhor Jesus Cristo neste sábado. Desde já, parabéns a todos os pais. Amanhã é o dia. E rezando, pedindo a Deus a graça de um trabalho abençoado, pedindo pelas famílias nesse mês vocacional. Vamos juntos. Em nome do Pai, do Filho e do Espírito Santo. Amém. Sagrada Família de Nazaré, nesta manhã me coloco em oração por todas as famílias. Ó Sagrada Família de Nazaré, que as famílias aqui na terra tenham o discernimento necessário para fugir de todas as ciladas que o mundo oferece. Jesus, Maria e José, eu coloco como intenção especial os pais aqui na terra. Que Deus, o Pai do céu, nos concedeu como pai biológico ou pais do coração. Diga o nome do seu pai. Senhor, aos pais falecidos, peço descanso eterno e a luz perpétua. Aos pais vivos, saúde, prosperidade e paz. Senhor, abençoai e santificai as famílias, de modo especial os casais. Aperfeiçoai o amor dentro do matrimônio. Fazei com que sempre lembrem o pacto nupcial e que possam a cada dia, no perdão, no diálogo, na fidelidade, reavivar o amor que os une. Senhor, nesta manhã, eu venho pedir que o perdão seja abundante na família, que o amor seja constante e o diálogo uma ponte de recomeço. Afaste para longe das famílias brigas, discórdias, desavenças, infidelidade e enfermidade. Nesta manhã peço, Senhor, afastai para longe todos os ataques do inimigo contra a família e, de modo particular, por estas pessoas que minha família precisam de oração. Sagrada Família de Nazaré, santificai e protegei a minha família. Rezo, Senhor, pelos pais, pais biológicos, pais adotivos, que vivam verdadeiramente a missão da paternidade. Pai nosso, que estais no céu, santificado seja o vosso nome. Venha a nós o vosso reino, seja feita a vossa vontade, assim na terra como no céu. O pão nosso de cada dia nos dai hoje. Perdoai-nos nas nossas ofensas, assim como nós perdoamos a quem nos tem ofendido. E não nos deixeis cair em tentação, mas livrai-nos do mal. Amém. O Senhor esteja convosco, Ele está no meio de nós. Que a bênção de Deus Todo-Poderoso recaia sobre a água, a roupa dos enfermos, principalmente a família e os pais. Em nome do Pai, do Filho e do Espírito Santo. Amém. Sagrada Família de Nazaré, santificai e protegei a minha família. Amém.
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Bom dia, o sábado tá aí, gente, o sábado tá aí, o dia já amanheceu. E nós estamos aqui na Rádio Continental só esperando você dar aquela subidinha no volume para curtir mais músicas como essas que você acabou de curtir aqui agora. Quero agradecer a você que trabalha nesse sábado de manhã curtindo a nossa programação. Para você que levanta cedo, simplesmente pega o seu carro, o seu caminhão e vai passear, vai viajar, vai levar a família para algum

dos primeiros que aparece lá, inclusive Kleber Massaneiro, e lá tem o símbolo do Facebook e do Instagram. Através lá do site Continental você já tem acesso direto também pro meu Instagram e Facebook para me seguir, para estar junto comigo, para estarmos conectados pela internet também. Pode me chamar lá para conversar, eu respondo todo mundo, tá? Não fica ninguém sem resposta não, eu respondo todo mundo. Tem um horário do dia que eu paro, vou só lá no Instagram para responder todo mundo. Então vai lá, @kleber.macaneiro ou direto também pelo site Continental FM .com.br, você vai lá na equipe Continental e lá tem o link direto para as minhas redes sociais também. Para todos, um bom dia, Continental. Vou pro intervalinho, né, gente? O bom dia já tá aí, o lobo já uivou e a gente já acordou, o galinho já cantou e continua cantando pelo visto. Vamos pro intervalo e eu já volto já já com mais músicas. Bom dia.

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0: bom dia continental de sabadão de manhã, como é que tá? Já despertou nesse sábado? Já levantou, já lavou o rosto, já escovou os dentes, já fez aquele cafezinho gostoso? É, gente boa, sabadão é dia pra tomar um cafezinho bem gostoso também, o meu tá aqui, ó, tá aqui, já tá preparadinho, cafezinho passado no saco, né, meu galinho? É, cafezinho passado no saco é muito melhor. Ô, oh, delícia de café. Enquanto eu já desejo pra você de novo, bom dia.
1: Bom dia.
0: Vamos caminhando juntos nessa manhã de sábado, sempre pra frente, sem precisar olhar pra trás, sempre olhando pra frente, vendo que tem muita coisa pra se fazer, seja em casa, seja onde você estiver. Em casa a gente sempre arruma alguma coisa, né? Você que tá na sua casa, que trabalha a semana toda, chega no final de semana que tem um tempinho em casa, arruma um tempinho pra consertar alguma coisa, pra botar um preguinho na parede, né? Tem gente que já chega nessa hora da manhã, já tá fazendo furo na parede com a furadeira e já vai acordando a vizinhança toda, né? Principalmente quando era um prédio, né? No edifício, a apartamento, o cara já chega batendo com martelo, 7 horas da manhã, 6:30 da manhã já tá lá batendo com martelo, fazendo furo, acordando todo mundo, dá uma raiva, né? Oh, eu que moro em apartamento também sei como é que é, dá uma vontade de bater na porta e dizer, ô vizinho, vai dormir, rapaz, deixa pra fazer isso à tarde. Aí quando chega 8 horas da manhã, que podia começar e já acabou o serviço, aí tá tudo parado, é no maior silêncio, né? Bom, gente, bom dia continental para todos vocês. Eu sou o Kleber Massaneiro, me divertindo junto com você também. Vou pro intervalo e na sequência o último bloco aqui do nosso Bom Dia Continental.

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0: com a Continental, mais um bloco pra gente finalizar essa programação bacana essa manhã de sábado. Ou de casa, não é ou de casa, hoje é Bom Dia Continental. E no Bom Dia Continental, qual é a diferença pro de casa? A diferença é que hoje é sábado, gente. E sábado a gente quer curtir, né, cabrinha? Sábado a gente quer se divertir. Agora nesse finalzinho de programa já dá de tocar o relógio, acordar meia dúzia aí, ó. É, já dá de chamar pra acordar e levantar. Pode acordar porque tá na hora, o sábado já tá aí, o dia já raiou e o sábado tá aí pra você curtir com a família, com seus amigos, seus colegas, curtindo a programação da Continental. Onde quer que você vá, você pode ir junto com a gente aqui na Continental FM, curtir muito porque nós fazemos a sua trilha sonora, tá bom, gente? Eu tô ficando por aqui, daqui a pouco vem o Jornal Continental, daqui a pouquinho tem a Silvana que vai ficar junto com você na nossa Manhã Continental e eu vou ficar junto com ela curtindo, só curtindo, ouvindo a Silvana, com essa voz maravilhosa, esse programa tão bacana que ela faz todos os sábados de manhã. Deixo a todos um beijo, um grande abraço e a gente volta a se encontrar segunda-feira no O de Casa e depois das 8h ao meio-dia de novo. Beijo grande pra todo mundo, tenham todos um bom final de semana e sabe, né? Se for beber, não dirija, meus amigos. Bom final de semana pra todo mundo. Vou aproveitar agora tomar meu leitinho gelado, meu cafezinho da manhã e a gente se encontra segunda-feira. Tchau e até lá.
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1: Bom dia, Coronel Freitas. Está no ar mais uma edição do informativo da Prefeitura Municipal. Os últimos destaques de Coronel Freitas, você acompanha aqui. O assunto agora é o Jactas Estudantil 2026. E a gente conversa com a diretora do Departamento de Esporte de Coronel Freitas, Sara Magri. Sara, bom dia, seja bem-vinda. Para começar, explica para quem está nos acompanhando o que é o Jactas Estudantil e qual a importância desse evento para o município.
2: Os Jactas são os Jogos Escolares de Coronel Freitas. É uma competição em parceria do esporte com a educação, para fomentar o esporte entre os estudantes. O intuito é oportunizar a socialização e colocar em prática o aprendizado adquirido nas aulas de educação física.
1: Nesse ano, chegamos a qual edição do Jactas Estudantil?
2: Nesse ano, chegamos à sexta edição, uma abertura especial, programada e pensada diretamente para os alunos e suas famílias, para viverem esse momento que vão recordar no futuro.
1: A abertura oficial acontece no dia 15 de agosto. O que a comunidade pode esperar desse grande momento? Em média, quantos alunos irão participar da competição neste ano? Quantas escolas estarão representadas no Jactas Estudantil 2026? Quantas modalidades esportivas fazem parte da programação desta edição?
2: Vão participar, em média, 500 alunos. Serão 10 escolas, 6 da rede municipal e 4 da rede estadual. Serão 10 modalidades, por exemplo, futsal, atletismo, cabo de guerra, vôlei adaptado, xadrez, tênis de mesa, entre outros.
1: Bem, durante quantos dias acontecerão as competições?
2: Serão 15 dias de jogos, iniciando no dia 15 de agosto até o dia 29 de agosto.
1: Sara, qual a expectativa da organização para essa edição? Ela promete ser a maior da história?

0: alta expectativa. São meses de organização e planejamento. As escolas também intensificam a preparação com os alunos nesse período. Sempre realizamos cada edição com a intenção de ser maior que a anterior. Então, afirmamos que sim.
1: E quem é a escola atual campeã do Jactas Estudantil?
0: As atuais campeãs gerais do Jactas Estudantil são as escolas: Escola Integral Simões Lopes e a Escola de Educação Básica Professora Adélia Regis.
1: Além da disputa por medalhas e troféus, quais valores o esporte ajuda a desenvolver entre os estudantes?
0: Além da disputa por medalhas e troféus, o esporte contribui para o desenvolvimento de diversos valores importantes entre os estudantes: o respeito aos colegas, adversários, professores e o respeito às regras, disciplina e comprometimento, trabalho em equipe, aprendendo a cooperar e ajudar o grupo, responsabilidade, superação para enfrentar os desafios, perseverança, ética e fair play, né? Competindo de forma justa e honesta. Esses valores fazem parte do esporte, que é uma importante ferramenta para a formação dos cidadãos mais conscientes, responsáveis e preparados para a convivência em sociedade.
1: Como foi o trabalho de preparação das escolas e da equipe do Departamento de Esportes para que tudo estivesse pronto? A importância do apoio da Prefeitura e da Secretaria de Educação para a realização dos jogos.
0: Foram meses de preparação e planejamento, buscando alcançar o melhor de todos os âmbitos. O apoio da Prefeitura e da Secretaria de Educação é fundamental para a realização dos jogos, pois garante a organização, a estrutura e os recursos necessários para que o evento aconteça com qualidade e segurança. Além disso, essa parceria fortalece o esporte escolar, incentiva a participação dos estudantes, promove a integração entre as escolas e contribui para o desenvolvimento de valores como respeito, disciplina e trabalho em equipe. Investir nos jogos escolares é investir na educação, na saúde e na formação integral dos alunos.
1: As famílias e a comunidade podem acompanhar as competições? Como será a participação do público?
0: Sim. Estão todos convidados para acompanharem todos os jogos, que serão realizados no período escolar.
1: O Jactas também marca a abertura oficial das festividades dos 65 anos de Coronel Freitas. Qual o significado de unir essas duas grandes celebrações?
0: Unir o Jactas à abertura oficial das festividades de Coronel Freitas representa a valorização da história, da educação e do esporte como pilares do desenvolvimento do município. Essa integração fortalece o sentimento de pertencimento e orgulho da comunidade, reúne os estudantes, as famílias e as escolas, em um momento de celebração e evidencia o compromisso da administração municipal com a formação das novas gerações. Além de comemorar o aniversário do município, iniciativa reforça que investir no esporte e na educação é também construir o futuro de Coronel Freitas.

0: Sara, para encerrar, qual é o convite que você deixa para os estudantes, professores, pais e toda a população prestigiarem o Jactas Estudantil 2026?
1: Gostaria de convidar toda a comunidade de Coronel Freitas para prestigiar o Jactas Estudantil 2026. Convido os estudantes a participarem com entusiasmo, dando o seu melhor dentro e fora das competições, sempre com respeito e espírito esportivo. Aos professores e equipes escolares, nosso reconhecimento pelo empenho e dedicação na formação dos nossos jovens. Aos pais e familiares, convidamos para que estejam presentes, incentivando e apoiando nossos alunos. E a população em geral, venham prestigiar esse grande evento, que celebra o esporte, a educação e os 65 anos de Coronel Freitas. Tenho certeza que será uma grande festa de integração, amizade e valorização dos nossos talentos. Esperamos todos vocês.
2: Agricultura.
0: Tem novidade e novos investimentos no setor de agricultura, principalmente no setor de pecuária leiteira. Acompanhe os detalhes.
3: Quem vive no campo sabe que cada decisão faz a diferença na produção. E pensando em oferecer cada vez mais apoio aos nossos agricultores, a Prefeitura de Coronel Freitas dá mais um importante passo para fortalecer a pecuária leiteira do município. A Secretaria Municipal de Agricultura agora conta com exames de ultrassonografia veterinária, um serviço que garante mais precisão no diagnóstico reprodutivo, auxilia no planejamento das propriedades e contribui para aumentar a produtividade dos rebanhos leiteiros. A prefeita Marta Tozeto, ao lado do secretário municipal de Agricultura, Marcelo, esteve acompanhando o médico veterinário em uma propriedade rural, onde foram realizados os exames de ultrassonografia, levando mais tecnologia, eficiência e qualidade diretamente ao produto.
4: Então, meu nome é Anderson, eu sou médico veterinário aqui no município de Coronel Freitas, lotado na Secretaria de Agricultura. Nós estamos aqui na propriedade do seu Wilson Zene para fazer um diagnóstico de gestação. Com o intermédio do ultrassom, aparelho disponível na secretaria, um médico veterinário que foi capacitado, esse serviço está disponível para todas as propriedades do município. Precisando, é só entrar em contato que agendamos e vamos fazer o diagnóstico na sua propriedade.
3: Investir na agricultura é apoiar as famílias que movimentam a economia agrícola do nosso município. É com trabalho, compromisso e ações concretas que a gestão municipal segue levando inovação, incentivo e mais qualidade de vida para quem produz no interior.
2: Saúde.
0: O assunto agora é saúde. O mutirão de oftalmologia aconteceu na nossa cidade. Acompanhe mais detalhes com o secretário de saúde, Cleomar Pagnussati.
3: Quando a saúde se aproxima das pessoas, quem ganha é toda a comunidade. Em Coronel Freitas, a Prefeitura, por meio da Secretaria Municipal de Saúde, realizou mais um importante mutirão de oftalmologia, levando consultas e exames especializados para dentro do município.
5: O nosso compromisso é facilitar o acesso à população aos serviços de saúde. Trazer oftalmologistas para atender aqui em Coronel Freitas significa oferecer mais conforto, mais rapidez para quem aguardava por esse atendimento.
3: Além das consultas com o especialista, os pacientes também realizaram exames oftalmológicos completos, com tecnologia e agilidade. Todos eles já saíram do atendimento com o laudo em mãos, acelerando o diagnóstico e os próximos encaminhamentos.
5: Essa ação também representa uma prestação de contas para a nossa população. Nesse mutirão, 129 pessoas foram atendidas, com a realização de mais de 238 exames oftalmológicos, todos com laudo entregue na hora, além de mais 190 consultas com o médico especialista. São resultados que demonstram o compromisso da gestão municipal em reduzir filas, ampliar acesso à saúde e oferecer um atendimento cada vez mais eficiente e humanizado.
3: Mais acesso, mais cuidado e mais resultados para a nossa população. A Prefeitura de Coronel Freitas segue investindo em ações que fortalecem a saúde pública e levam atendimento de qualidade para quem mais importa, as pessoas.
0: A Prefeitura de Coronel Freitas, por meio do Departamento de Agricultura, informa que a partir deste sábado, dia 8 de agosto, a Feira de Produtos Coloniais estará atendendo em novo local. O novo endereço será na área coberta, ao lado do Salão Paroquial. Horário de atendimento, a partir das 7:30. Venha prestigiar os nossos produtores locais e aproveitar uma grande variedade de produtos fresquinhos, coloniais e de excelente qualidade, direto do campo para a sua mesa. Esperamos por você! E essas foram as informações do informativo da Prefeitura Municipal de Coronel Freitas. Tenham todos um ótimo fim de semana, fiquem todos com Deus e até a semana que vem. Tchau!
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1: Olá, bom dia. 7:17, está no ar mais uma edição do Continental News. Hoje é sabadão, dia 8 de agosto de 2026. 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

0: A NPD investiga descumprimento do ECA digital pela plataforma Discord. Jéssio Passos com os detalhes.
1: A NPD, Agência Nacional de Proteção de Dados, abriu nesta sexta-feira processo contra a plataforma Discord para apuração de indícios de descumprimento do Estatuto Digital da Criança e do Adolescente, o ECA Digital. Em julho, uma adolescente do Mato Grosso do Sul cometeu suicídio em uma transmissão ao vivo na rede social. A investigação vai analisar possíveis falhas que permitiram a exposição de menores de 18 anos a conteúdos de incitação e auxílio à automutilação e ao suicídio. A agência também irá averiguar a ausência de mecanismos efetivos de aferição de idade e falhas na remoção de conteúdos que violem a legislação, além de erros na comunicação com as autoridades competentes. A Discord terá 5 dias úteis para apresentar à NPD os mecanismos existentes para prevenir e combater violações graves contra crianças e adolescentes. Caso sejam constatadas as irregularidades, a agência pode aplicar multas de até 50 milhões de reais por infração. A Agência Nacional de Proteção de Dados atua na fiscalização administrativa de forma complementar à polícia e a outros órgãos públicos. A Advocacia Geral da União estuda uma ação civil pública para responsabilizar e retirar a Discord do ar. A Polícia Civil de Mato Grosso do Sul investiga a atuação de um grupo criminoso na plataforma que já resultou na apreensão de 5 menores de idade envolvidos nesse caso. A reportagem não conseguiu contato com a Discord. Da Rádio Nacional em Brasília, Jéssio Passos.
0: Times que jogarão quartas de final da Copa do Brasil estão definidos. Bruno Mendes com os detalhes.
2: Nesta semana conhecemos os times classificados para as quartas de final da Copa do Brasil. O Vasco da Gama deixou o Fluminense para trás, vencendo por 3-1, e está na próxima fase da competição. O Internacional venceu o primeiro jogo do Corinthians 2-0, perdeu o segundo por 2-1. No agregado, carimbou o passaporte para a próxima fase. Mirassol e Grêmio empataram em 1-1 na primeira partida, mas jogando em Porto Alegre, o Grêmio venceu o Mirassol e também passou de etapa. O Atlético Paranaense venceu em Curitiba o Vitória por 2-0, mas na capital baiana, o Vitória goleou por 4-0 e está classificado. O Atlético Mineiro empatou com o Juventude em 0-0 em casa, mas jogando na Serra Gaúcha, venceu o Juventude por 1-0. Outro que se classificou fora de casa foi o Santos, que conseguiu uma vitória no Mangueirão e venceu o Remo em Belém do Pará por 1-0. O Cruzeiro empatou com a Chapecoense, primeiro jogo fora de casa, 0-0. No Mineirão, garantiu classificação, vencendo por 2-0. O Palmeiras praticamente se garantiu no primeiro jogo, que venceu o Fortaleza por 3-0. Perdeu a segunda partida por 3-2, mas no agregado conseguiu a classificação. O sorteio das quartas de final da Copa do Brasil acontecerá na próxima terça-feira, na sede da CBF, no Rio de Janeiro, a partir das 11 da manhã. Para a Rádio Agência Nacional, Bruno Mendes.
0: Petrobras registra lucro de quase 52,5 bilhões no segundo trimestre. Carolina Pessoa com os detalhes.
3: A Petrobras apresentou lucro líquido de quase 52 bilhões e meio de reais no segundo trimestre de 2026, 97% maior em relação ao mesmo período do ano passado. Já o lucro bruto alcançou 19 bilhões e meio de dólares. De acordo com a companhia, os números são reflexo do desempenho operacional no período, marcado por recordes na produção de óleo, que atingiu 2 milhões e 700 mil barris por dia, 15% superior ao segundo trimestre de 2025, e da maior utilização do parque de refino, com ampliação da oferta de derivados no mercado nacional. A presidente da empresa, Magda Chambriard, destacou o aumento da produção de barris, que, segundo ela, superou as expectativas.
4: Produzimos 2,7 milhões de barris de petróleo mesmo por dia, fora o gás. Portanto, nesse trimestre, nós entregamos 200 mil barris de petróleo por dia, em média.
3: Em relação aos investimentos da estatal, foram mais de 26 bilhões de reais no segundo trimestre do ano. Os principais recursos foram direcionados para a construção das unidades P80, P82 e P83, destinadas ao campo de Búzios, com entrada em operação prevista para 2027. A presidente Magda Chambriard explicou que os bons resultados também foram influenciados pelo alto preço do petróleo no mercado e reforçou que deve ser mantida a disciplina na gestão para manutenção do desempenho.

0: diante de possíveis mudanças no cenário.
1: Nós investimos com foco em projetos de alto retorno e não ampliamos compromissos fixos com base em cenários que podem não se repetir. Sabemos que desfrutamos os resultados de um período com preços elevados de petróleo, não dá para contar com todo esse retorno e é por isso que a gente tem que trabalhar com muita disciplina de capital, comprar bem e entregar muito.
0: A empresa também registrou aumento nas exportações, que chegaram a quase 1 milhão de barris por dia e redução de 40% nas importações. Da Rádio Nacional no Rio de Janeiro, Carolina Pessoa.
2: Passagem de ciclone bomba pelo Rio Grande do Sul deixa o morto. No Rio, aulas nas redes municipal e estadual foram suspensas. Pedro Lacerda com os detalhes.
3: A passagem do ciclone bomba pelo Rio Grande do Sul deixou 1 morto, 5 feridos e danos em 118 municípios, segundo a Defesa Civil Estadual. A vítima foi um homem que se acidentou de moto na rodovia RS-124 em Montenegro. Ainda não está confirmado se uma árvore caiu no momento em que ele passava ou se já estava caída na pista. Entre os feridos, 3 tiveram escoriações em Dom Feliciano. Um militar foi atingido por estilhaços enquanto atendia a uma ocorrência em Osório. Na quinta-feira, um tornado atingiu o distrito de Matarazzo, no município de Pedro Osório, associado a uma supercélula formada pelo ciclone. Os ventos chegaram a mais de 120 km por hora em Porto Alegre e a mais de 100 km por hora em Canoas e no Parque Eldorado. O temporal também deixou cerca de 294 mil endereços sem energia elétrica no estado, segundo a ANEEL. Com o ciclone já afastado e a frente fria perdendo força, a Defesa Civil avalia que o pior já passou no estado. Além do Rio Grande do Sul, o INMET emitiu alertas de perigo para outros 10 estados, incluindo São Paulo, Rio de Janeiro, Bahia, Espírito Santo, Goiás, Mato Grosso, Mato Grosso do Sul, Minas Gerais, Paraná e Santa Catarina. Em Santos, litoral paulista, uma rajada de quase 110 km por hora derrubou árvores e chegou a fechar o porto para navegação. No estado do Rio de Janeiro, as aulas nas redes municipal e estadual foram suspensas. A Universidade do Estado do Rio de Janeiro, a UERJ, também cancelou as atividades presenciais em todos os campi. Governo estadual e prefeitura também recomendaram que instituições sem serviços essenciais antecipassem o fim do expediente com decretação de ponto facultativo para os órgãos estaduais no início da tarde. A rajada de vento mais forte registrada no estado até o momento foi em Angra dos Reis, com quase 85 km por hora. Apesar do tempo instável, os aeroportos Galeão e Santos Dumont seguem operando normalmente. A cidade do Rio chegou a entrar no estágio 3 da escala de atenção da Defesa Civil, nível que indica que ocorrências já afetam parte da população. Mas no início da noite desta sexta, o Centro de Operações informou que a cidade voltou para o estágio 2 de risco operacional, o que indica uma melhora das condições. Foram registradas 7 quedas de árvore e todos os parques da cidade foram fechados ao meio-dia. Pontos turísticos como o Cristo Redentor, o Pão de Açúcar e a Pedra da Gávea também fecharam, assim como museus e centros culturais. Quem já tinha ingresso poderá reagendar. Lembrando que em caso de emergência, a população deve acionar a Defesa Civil pelo número 199 ou o Corpo de Bombeiros pelo 193. Da Rádio Nacional em Brasília, Pedro Lacerda.
2: TSE cria conselho para monitorar desinformação e uso de IA na eleição. Pedro Lacerda com os detalhes.
3: O Tribunal Superior Eleitoral criou o Conselho Consultivo sobre Integridade Informacional para monitorar os riscos de desinformação e o uso indevido de inteligência artificial nas eleições gerais deste ano. A medida foi publicada nesta sexta-feira no Diário da Justiça Eletrônico. O grupo terá caráter consultivo e vai assessorar a presidência do TSE na proteção da normalidade do processo eleitoral. O conselho vai reunir especialistas de áreas estratégicas como tecnologia, segurança pública, direito eleitoral, comunicação e relações internacionais. Entre as atribuições estão o acompanhamento de fenômenos ligados à desinformação, a formulação de recomendações para a corte e a proposição de parcerias com universidades e entidades da sociedade civil. O órgão também deverá incentivar ações de educação digital e conscientização dos eleitores. Os integrantes ainda serão definidos pela presidência da corte e vão atuar de forma voluntária. As reuniões serão mensais a partir de agosto, com funcionamento previsto até dezembro de 2026. A criação do Conselho reforça o conjunto de regras aprovado pelo TSE para o pleito de outubro, que exige a rotulagem de conteúdos gerados por inteligência artificial e proíbe a divulgação de conteúdos sintéticos que possam manipular a imagem de candidatos nos dias que antecedem a votação. Da Rádio Nacional em Brasília, Pedro Lacerda.
2: Uso de medicamento reduz em 85% internações por fibrose cística no SUS. SUS atende 2,4 mil pacientes com medicamento de alto custo, Trikafta. O Samuel Gauri com os detalhes.
4: O uso do medicamento Trikafta no tratamento da fibrose cística reduziu em até 85% as internações de pacientes no SUS, o Sistema Único de Saúde. A terapia também diminuiu em mais de 90% a necessidade do uso de oxigênio em casa e em até 90% os transplantes pulmonares. Os primeiros resultados do medicamento de alto custo, ofertado na rede pública há quase 2 anos, foram apresentados nesta semana durante evento da Sociedade Brasileira de Pneumologia e Tisiologia em Brasília. Os dados são do Ministério da Saúde e revelam ainda redução dos ciclos de inflamação e infecção, com diminuição de mais de 60% no uso de antibióticos e o aumento na função pulmonar e benefícios nutricionais. A fibrose cística é uma doença genética hereditária e rara. Faz o corpo produzir um muco muito grosso e pegajoso, que entope os pulmões e o aparelho digestivo. Isso causa tosses constantes, infecções respiratórias e dificuldade de digerir os alimentos e ganhar peso. Mais de 2.400 pacientes são beneficiados com essa terapia de alto custo no sistema público. Na rede privada, uma caixa do Trikafta custa em média R$ 194.500. O medicamento pode ser retirado pelo paciente nas farmácias de alto custo de todo o país, mediante receita médica devidamente emitida e carimbada pelo especialista. A administração é feita em casa por via oral, seguindo as orientações do tratamento de acordo com o quadro clínico de cada pessoa. Em nota, o Ministério da Saúde informou que o estudo foi feito ao longo de 1 ano e avaliou 647 pessoas entre crianças, adolescentes e adultos em tratamento com a terapia tripla moduladora Elexacaftor, Tezacaftor, Ivacaftor ou Trikafta. O acompanhamento foi realizado em 39 centros de referência no Brasil. Com informações da Agência Brasil, da Rádio Nacional em Brasília, Osama El Gauri.
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2: 29 minutos faltando para as 8 horas da manhã. Nós vamos para um rápido intervalo comercial. Já já também tem Minuto de Santa Catarina.
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1: Olá, ouvinte, tudo bem? Eu sou o Cadu Reis, repórter da Rede de Notícias Acaerte. E nesta semana vamos ouvir o presidente da Federação das Associações Empresariais de Santa Catarina, Elson Otto. A entidade que reúne mais de 51 mil empresas associadas no estado comemorou recentemente a marca de 76 anos de história. Quais são os segmentos representados pela FACISC, presidente?
2: A FACISC representa a indústria, o comércio, a prestação de serviço, o turismo e também o agronegócio. Então a FACISC hoje, completando essa data muito especial, 76 anos de história de representatividade, é, sem dúvida nenhuma, o maior sistema empresarial voluntário do estado de Santa Catarina.
1: Presidente, qual a missão da FACISC e a abrangência atual da entidade no território catarinense?
2: Ela nasceu para servir as associações empresariais, que são no número de 149, para servir o seu associado, que é o número de 51.301 empresas, espalhado em todo o estado de Santa Catarina. A FACISC hoje ela tem uma abrangência em 268 municípios, porém tem associado nos 295.
1: Presidente, de que forma a FACISC organiza o trabalho de representação das associações e empresas ligadas à entidade?
2: Hoje a FACISC ela tem 12 regionais, em cada regional nós temos vice-presidente regionais que defendem através do trabalho voluntário todas as empresas, faz a representatividade. A FACISC está em todos os acontecimentos, tanto na reforma tributária, escala de trabalho, também no Simples Nacional. Além disso, nós fizemos capacitação e a orientação desde o empresário, como também toda a equipe técnica das associações empresariais, a sua diretoria e presidente.
1: A FACISC lançou recentemente a edição 2026 do programa Voz Única, que consolida pleitos prioritários mapeados junto às associações empresariais catarinenses. A quem são destinadas estas reivindicações, presidente?
2: O Voz Única é uma plataforma onde consta as reivindicações e as demandas do setor produtivo catarinense. Nós há 16 anos entregamos aos candidatos, deputados estaduais, federais, senadores, governador. Então, a FACISC hoje se tornou a maior representatividade do setor produtivo catarinense.
1: Este é o presidente da FACISC, Federação das Associações Empresariais de Santa Catarina, Elson Otto. A lista completa dos pleitos estaduais e regionais apresentados pela entidade aos candidatos das eleições 2026 está disponível no site vozunica.com.br. Ficamos por aqui com o Minuto de Santa Catarina desta semana. Até logo.
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2: Quatro minutos faltando para as 8 horas da manhã. Bom dia para você. Seguimos com mais informações na programação do Continental News, na Continental FM, a rádio de todas as gerações. STF retoma julgamento de recurso sobre o marco temporal. Gabriel Brum, com os detalhes.
3: O Supremo Tribunal Federal iniciou nesta sexta-feira o julgamento virtual dos embargos declaratórios das ações relacionadas ao marco temporal para demarcação de terras indígenas. O ministro Gilmar Mendes, relator das ações, rejeitou os embargos apresentados. Aceitou apenas parcialmente o da AGU para fixar em 180 dias o prazo para o poder público atender às determinações a partir da conclusão deste julgamento. A tese afirma que os povos originários só teriam direito à demarcação da terra em que estivessem no dia 5 de outubro de 1988, quando a Constituição Federal foi promulgada. No entanto, o STF já considerou a regra inconstitucional duas vezes. A segunda em dezembro, após o Congresso Nacional aprovar uma lei para tentar driblar a primeira decisão. Além disso, o Supremo determinou que o Poder Executivo tem 10 anos para concluir as demarcações. Mas a decisão manteve alguns dispositivos da Lei do Marco Temporal, como ampliação de indenizações a ocupantes não indígenas, a possibilidade de permanência deles até o pagamento e a oferta de territórios alternativos. Para a APIB, a Articulação dos Povos Indígenas do Brasil, essas medidas podem dificultar e tornar mais lentas as demarcações no país. O coordenador executivo da organização, Alberto Terena, aponta também o risco da autorização de atividades como mineração nas terras indígenas.
4: A partir do momento que você abre a mineração dentro das terras indígenas, você traz a miséria, né, para dentro das terras. A partir do momento que você tira o usufruto dos nossos povos, também é uma ameaça muito grande, né? Então, são pontos aí que traz, né, ameaças fortes para dentro dos territórios.
3: O julgamento acontece em sessão virtual, em que os ministros apenas depositam os votos no sistema do STF. A data final é 18 de agosto. Da Rádio Nacional em Brasília, Gabriel Brum.
2: Banco Central aponta que houve mais saques do que depósitos em poupança em julho. Gabriel Brum com as informações.
3: Os brasileiros sacaram mais dinheiro da poupança do que guardaram em julho, de acordo com dados do Banco Central divulgados nesta sexta-feira. No mês passado, foram depositados 370 bilhões de reais, enquanto as retiradas somaram 377 bilhões, uma diferença de pouco mais de 7 bilhões. Tanto os saques quanto os depósitos diminuíram em relação ao mês anterior. Apesar da retirada líquida registrada em julho, o estoque de dinheiro na caderneta de poupança seguiu próxima ao valor de junho, em pouco mais de 1 trilhão de reais. No Sistema Brasileiro de Poupança e Empréstimo, utilizado no financiamento imobiliário, o saldo final ficou próximo de 762 bilhões de reais após queda em julho. Já a poupança rural ficou estável com 257 bilhões de reais. Com informações da Agência Brasil, da Rádio Nacional em Brasília, Gabriel Brum.
2: MEC inicia a convocação dos estudantes da lista de espera do FIES. Solimar Luz com os detalhes.
5: O Ministério da Educação começa a convocar, a partir desta sexta-feira, os estudantes que estão na lista de espera do Fundo de Financiamento Estudantil, o FIES. As convocações seguem até o dia 24 de setembro. Nesta etapa, serão chamados os candidatos que não foram selecionados na chamada regular, cujo resultado foi divulgado no último dia 30 de julho. Para saber se foi convocado, o estudante deve acessar o portal único de acesso ao ensino superior no endereço acessounico.mec.gov.br/FIES. O acompanhamento da lista de espera deve ser feito diariamente. Depois da convocação, o candidato terá até 3 dias para complementar as informações da inscrição no sistema FIES Seleção, com acesso pela conta gov.br. Quem perder esse prazo será eliminado do processo. Nesta edição, o FIES oferece 75.500 vagas em 1.274 instituições privadas de ensino superior distribuídas em 28.741 cursos em diferentes turnos. Ao todo, o processo seletivo registrou 315.431 inscrições, feitas por 127.175 candidatos. As mulheres são maioria e representam 67,5% dos inscritos. Da Rádio Nacional, no Rio de Janeiro, Sonimar Luz.
2: Flávio Dino manda investigar, Polícia Federal investigar emendas PIX após a auditoria do TCU. Priscila Mazenotti nos explica.
0: Depois de uma auditoria feita pelo Tribunal de Contas da União, o ministro Flávio Dino, do Supremo Tribunal Federal, mandou a Polícia Federal investigar as emendas PIX. Encaminhada ao STF no último dia 31, a auditoria apontou irregularidades consideradas graves no repasse dos recursos e um prejuízo de 55 milhões de reais. Foram analisadas 100 transferências especiais para 74 entes entre 2020 e 2024. Pontos encontrados: falta de transparência e de rastreabilidade, irregularidades na execução financeira das transferências especiais, no procedimento licitatório e na execução física e contratual. Falta de relatório de gestão no TransfereGov, pagamento de despesas sem comprovação idônea, pagamento com despesas estranhas à finalidade, sem comprovação ou objeto e superfaturação de preços. O que permaneceu, segundo Flávio Dino, foi um estado de inconstitucionalidade, mesmo com a obrigatoriedade da apresentação de plano de trabalho. Aqueles relatórios com os dados das emendas, para onde vai, quanto e quando, e também com a proibição de saques em dinheiro e das chamadas contas de passagem, por onde o dinheiro passa antes de ser sacado. O que, segundo o ministro Flávio Dino, obriga a adoção de novas medidas para a execução das emendas individuais. Na decisão desta sexta-feira, o ministro pede que o diretor-geral da Polícia Federal, Andrei Rodrigues, verifique a existência de indícios de crimes, que abra novos procedimentos, se for o caso, e que priorize essas transferências auditadas pelo TCU. Pede ainda que o Ministério da Gestão se manifeste em 10 dias com relação às fragilidades encontradas no TransfereGov. Outros pedidos: para que os estados e municípios, a partir do ano que vem, usem uma codificação contábil padronizada, para que a Controladoria Geral da União apresente informações sobre auditorias em equipamentos e emendas para o terceiro setor e para que o Executivo, a Câmara e o Senado se manifestem em 10 dias. Mesmo prazo vai ter o deputado Lindbergh Farias, do PT, para explicar emendas na Conab, que teriam sido destinadas à compra de alimentos de cooperativas fora do estado dele, o Rio de Janeiro, numa denúncia feita pelo deputado Gustavo Gayer, do PL. O deputado Lindbergh Farias ainda não se pronunciou sobre o assunto. Da Rádio Nacional em Brasília, Priscila Mazenotti.
2: TCE Santa Catarina determina correções na gestão de pessoal da Câmara de Florianópolis. Os detalhes com Edi Serpa.
6: O Tribunal de Contas de Santa Catarina determinou uma série de medidas para corrigir irregularidades na gestão de pessoal da Câmara de Vereadores de Florianópolis. A decisão estabelece prazo de 30 dias para que o Legislativo Municipal regularize a situação de servidores comissionados que estariam exercendo funções diferentes das previstas em lei, implante mecanismos de controle de frequência e suspenda o pagamento de uma gratificação considerada indevida a ocupantes exclusivamente de cargos comissionados. Durante a fiscalização, os auditores do tribunal identificaram que servidores nomeados para prestar apoio às comissões legislativas estavam lotados no gabinete da presidência da Câmara, caracterizando desvio de função. A análise também apontou a ausência de controles capazes de comprovar a jornada de trabalho desses servidores. Outro problema encontrado foi o pagamento da gratificação de atividade de plenário a servidores comissionados. Segundo o tribunal, a legislação da própria Câmara prevê esse benefício apenas para servidores efetivos ou cedidos que atendam aos requisitos estabelecidos. Além de corrigir as irregularidades, a Câmara de Florianópolis deverá apurar os valores pagos de forma indevida e adotar medidas para ressarcir os cofres públicos. Caso não seja possível recuperar os recursos administrativamente, será necessária a abertura de uma tomada de contas especial. A decisão também fixa prazo de 95 dias para que o Legislativo comprove ao Tribunal de Contas as providências adotadas. O cumprimento das determinações será acompanhado pela Diretoria de Atos de Pessoal do TCE. Da Rádio TCE, especial para a Rede de Notícias Acaerte, repórter Ed Serpa.
2: Ministério Público debate avanços e desafios da Lei Maria da Penha em evento pelos 20 anos da legislação. Quem nos traz os detalhes é Vanessa Carini.
7: O Ministério Público de Santa Catarina realizou nesta quinta-feira o quinto ciclo de diálogos da Lei Maria da Penha. A programação integrou as ações do Agosto Lilás e reuniu representantes do sistema de justiça para discutir prevenção, proteção e políticas públicas voltadas às mulheres vítimas de violência. A promotora de justiça e coordenadora-geral do Núcleo de Enfrentamento à Violências e Apoio às Vítimas do Ministério Público de Santa Catarina, Chimé Luiz Marcon, destaca que ao longo dessas duas décadas, a Lei Maria da Penha foi fundamental para reconhecer a violência contra a mulher como uma violação de direitos humanos e ampliar a atuação do Estado.
8: A maior contribuição dessa lei foi justamente lançar luzes sobre os conflitos que aconteciam no âmbito privado, onde o Estado não conseguia chegar, enxergar e responder perante essas violações de direitos humanos. Então, a Lei Maria da Penha, ela faz nesse esforço normal essa retirada desses conflitos e coloca sob a proteção do Estado. Então, nesse movimento, ela faz um convite para toda a sociedade também.
7: A Procuradora-Geral de Justiça do Ministério Público de Santa Catarina, Vanessa Cavalazzi, explica que o mapa do feminicídio elaborado pelo Ministério Público permitiu identificar regiões prioritárias e o perfil das vítimas e dos agressores, contribuindo para o direcionamento de políticas públicas de prevenção e proteção.
9: No esforço de construção do mapa do feminicídio no Ministério Público, nós descobrimos algumas fronteiras de atuação. A primeira delas tem relação com a questão geográfica. Nós descobrimos três corredores onde o fenômeno acontece de maneira prevalente. No oeste, no miolo do estado, meio oeste e serra, e uma pontinha do sul, do extremo sul. Isso desperta um olhar prioritário para atuação prioritária nessas áreas. A segunda questão importante é que, ao contrário do que todo mundo achava, esse sim é um fenômeno previsível. É previsível porque, de acordo com o perfil dos agressores, eles são pessoas de uma determinada idade, então de 29 a 44 anos. Eles não têm escolaridade completa, eles ganham até um salário mínimo e, mais do que isso, eles já têm histórico de violência. 68% deles já cometeu violências domésticas anteriormente. De outro lado, nós descobrimos vítimas e o perfil delas revelou quais são os desafios em termos de política pública. Elas são mulheres de baixa renda também, com pouca escolaridade, portanto, educação é um vetor dessa violência. Quanto mais educação, menos violência. De outro lado, a necessidade de trabalho e renda, políticas públicas que capacitem essas mulheres para recomeçar no mercado de trabalho.
7: De Florianópolis, para a Rede de Notícias Acaerte, Vanessa Carini.
2: Agora é lei. O governo sanciona a nova lei do frete mínimo. Os detalhes com Rita Sardi.
10: O presidente da República sancionou a nova lei do frete mínimo, que fortalece as regras para garantir o pagamento do piso aos caminhoneiros sem fixar valores. A legislação mantém a obrigatoriedade do CIOT, Código Identificador da Operação de Transporte, amplia as penalidades para quem descumprir a tabela de fretes e cria novos mecanismos de fiscalização. A tabela da ANTT, Agência Nacional de Transportes Terrestres, continua como referência para a contratação dos fretes, considerando custos operacionais. O presidente da FETRANSESC, Federação das Empresas de Transporte de Carga e Logística do Estado de Santa Catarina, Dagnor Schneider, fala sobre a sanção da nova lei.
11: A sanção da lei do frete mínimo representa uma mudança relevante para o transporte rodoviário de cargas, ao estabelecer um valor mínimo destinado a remunerar os custos operacionais operacionais do transportador autônomo. A medida busca trazer mais previsibilidade, segurança jurídica e equilíbrio às contratações desse serviço. É importante destacar que a tabela considera os custos diretamente relacionados à operação do veículo, como combustível, manutenção, depreciação e demais despesas operacionais.
10: Dagnor Schneider ainda comenta o impacto da lei nas empresas de transportes.
11: Para as empresas de transporte, a nova legislação não representa um benefício direto, nem altera significativamente a composição dos seus custos. O principal efeito é estabelecer um piso obrigatório para a contratação dos transportadores autônomos, de acordo com o tipo de veículo e as características da operação. Isso exigirá uma adaptação tanto das transportadoras quanto dos embarcadores, especialmente nas operações que eram remuneradas abaixo do piso legal. Neste novo cenário, a busca por maior eficiência operacional se torna ainda mais estratégica, com investimentos em planejamento logístico, otimização de rotas e redução dos tempos de carga e descarga para preservar a competitividade das operações.
10: De acordo com a nova lei, quando identificada a operação realizada abaixo do piso mínimo, poderão ser aplicadas sanções como suspensão ou cancelamento do Registro Nacional de Transportadores Rodoviários de Cargas e multa de até R$1 milhão. De Brasília, da Rede de Notícias Acaerte, repórter Rita Sardi.
2: Festival de Danças Germânicas da Oktoberfest Blumenau prorroga inscrições até 18 de agosto. Vanessa Carini com as informações.
7: Foram prorrogadas até o dia 18 de agosto as inscrições para a segunda edição do Festival de Danças Germânicas da Oktoberfest Blumenau. O evento, considerado o maior do gênero no Brasil, será realizado entre os dias 8 e 21 de outubro, durante a 41ª edição da festa no Ginásio Galegão. As inscrições são gratuitas, com vagas limitadas e podem ser feitas pelo site oficial da Oktoberfest Blumenau. O festival é uma parceria entre a festa e o Festival de Dança de Joinville, com o apoio da Lei de Incentivo à Cultura. O presidente executivo da Blumenau Eventos, Guilherme Ginter, explica que o festival será dividido em duas etapas, valorizando tanto as tradições da dança germânica quanto as apresentações com caráter artístico e cênico.
12: Quem deseja participar da segunda edição do Festival de Danças Germânicas da Oktoberfest Blumenau ganhou ainda mais tempo para se inscrever. O prazo foi prorrogado até o próximo dia 18 de agosto. Considerado o maior festival do gênero do Brasil, o evento será realizado de 8 a 21 de outubro, durante a 41ª Oktoberfest Blumenau, no Ginásio Galegão, grande sucesso da edição do ano passado. As inscrições são gratuitas e as vagas são limitadas e podem ser feitas através do site oficial da festa. O festival será dividido em duas etapas: a perspectiva cultural, voltada à valorização das tradições e da dança germânica, e a perspectiva cênica, que destaca a dança no âmbito de um espetáculo com liberdade coreográfica e concursos em diferentes categorias. Além dos troféus, os vencedores receberam premiação, né, em dinheiro e vagas nos palcos abertos do Festival de Dança de Joinville de 2027, Festival de Dança de Joinville, o maior evento de dança do mundo. Então, todos os grupos participantes também terão direito à ajuda de custo e acesso gratuito ao Oktoberfest durante os dias de apresentação, né? Sempre naturalmente respeitando a capacidade máxima no Parque Vila Germânica. Fica o convite para todos.
7: De Florianópolis, para a Rede de Notícias Acaerte, Vanessa Carini.
13: Indicadores agropecuários com Diego Brião. Soja.
14: Os contratos futuros de soja com vencimento em agosto registraram queda nos Estados Unidos na sexta-feira. Na Bolsa de Chicago, a cotação era de US$11,56 por bushel. Valores no mercado físico no Brasil por saca de 60 quilos. Estado do Mato Grosso, cidade de Rondonópolis, R$134,80. E Rio Grande do Sul, Nonoai, R$123.
13: Boi gordo.
14: Em São Paulo, na B3, os contratos com vencimento em agosto eram negociados ao final da sexta a R$ 347 por arroba. Houve queda de 0,37% no dia. Boi à vista no Mato Grosso, em Cuiabá, R$ 323,98 por arroba.
13: Café.
14: Os contratos futuros de café arábica com entrega prevista para setembro terminaram a sexta-feira em Nova York, nos Estados Unidos, em elevação. A cotação era de R$ 2.254,84 por saca de 60 quilos. No Brasil, no mercado físico, valores do café arábica, tipo 6 por saca de 60 quilos. Minas Gerais, Varginha, R$ 1.820 e São Paulo, Franca, R$ 1.850.
13: Milho.
14: Valores no mercado físico, por saca de 60 quilos. Paraná, Marechal Cândido Rondon, R$ 57, valor em estabilidade na comparação com a cotação anterior. E Goiás, Rio Verde, R$ 53 em elevação.
13: Laranja.
14: Valores no mercado físico, por saca, Rio Grande do Sul, Nonoais, R$ 70 em estabilidade. E Paraná, Marechal Cândido Rondon, R$ 75, também em estabilidade.
13: Uva.
14: Os contratos futuros de açúcar com entrega prevista para outubro terminaram a sexta em Nova York em elevação. A cotação era de 16,45 centes de dólar por libra peso. No Brasil, em São Paulo, a saca de 50 quilos de açúcar cristal fechou o dia cotada a R$ 96,02, também em elevação.
13: Algodão.
14: Preço médio do feijão no atacado no Paraná. Feijão carioca, tipo 1, R$ 263,28 por saca, em elevação. E feijão preto, tipo 1, R$ 190,35 por saca, em queda.
13: Cacau.
14: Valores no mercado físico, por saca de 50 quilos. Rio Grande do Sul, média estadual, R$ 70, em estabilidade. E Santa Catarina, Rio do Sul, R$ 60, também em estabilidade.
13: Indicadores Agropecuários, um conteúdo do Grupo Rádio Web. Informação que amplifica conexões.
2: Dois minutos faltando para as 8 horas da manhã, com a força e parceria de Dibificar, coleta inspecionária de seis, mais uma edição do Continental News. Vem aí amanhã Continental, eu te faço companhia até as 10 horas da manhã. Vamos juntos.
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0: estamos chegando com a força sempre, né? E a sua parceria na audiência e na participação também. 33470131. Mande o seu alô, mande o seu abraço e vem com a gente. Bom dia, bom sabadão, dia de São Domingos de Gusmão, Dia Nacional do Combate ao Colesterol também. Então tá, a partir das 10 tem o Balança Continental com a Silvana e nós vamos juntos até as 10 horas da manhã.
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0: A gente começa com Edson e Hudson, Melen Casquetá.

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8:20, Henrique e Diego, outro personagem. O Gupini Gabriel, 200 por hora, e ainda o Gustavo Mioto, Princesa, participação de Ana Castela. É mais uma sequência de sucessos pra sua manhã ficar mais feliz aí, pra você começar o seu sábado, o seu dia em bom tom, em alto astral, e por aí vai então. Até às 10, tem o Manhã Continental bombando nas ondas da Continental FM, depois tem o Balança Continental, rápido intervalo. Lembrando que nós temos às 10 mais também hoje aqui na nossa sintonia.

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1: Horas 22 minutos, a rádio de todas as gerações. Bom resto de manhã, bom início de sábado. César e Paulinho cantando Alma Gêmea, sucesso é aqui na Continental.

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1: Luan Santana e Léo Foguete. Luan City Festival São Paulo.

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1: Minutos faltando para as 9. Rádio Todas as Gerações, Lua Santana Dona, participação de Léo Foguete e Belo Transas, fechando mais uma sequência de sucessos. Bom início de sábado para você. Daqui a pouquinho tem as 10 mais.
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1: Voltando para as 9, a rádio de todas as gerações. Bom início de fim de semana para você. Trazendo João Neto e Frederico, ele não vai mudar. Participação de Maiara e Maraíza.

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1: Luan Santana!
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0: Fechando todas a primeira hora, você curtiu também Zé Felipe, Sua Boca Mente, participação da Ana Castela. Vamos nós! Bom início de sábado pra você, tamo junto na melhor programação. Um abraço pra dona Helena Dalla Gasperina, ligada e conectada com a gente. 9:02, 9:02, abre intervalo.
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0: Nove horas e três minutos, 9:03. Vamos lá. 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
2: Começando as 10 mais da Continental. Trazendo Skank, Resposta, música linda demais.

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1: Vinte minutos faltando para as 10. Bom dia para você. 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

dois minutos faltando para as 10. Ana Castela, barulho da caminhoneta. Gente, fechando todas de mais uma edição do Balança, do Manhã Continental, porque vem aí o Balança Continental com a Silvana. Um ótimo fim de semana, desde já um feliz Dia dos Pais a todos os pais, que Deus abençoe, tamo junto, tá? Forte abraço, fiquem todos com Deus e até mais.

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Muito bem, 10 horas 3 minutos. Bom dia para você na sintonia do Balança Continental de sabadão. Nós iniciamos nossa programação aqui do Balança, sempre com apoio publicitário do restaurante Madame Gourmet. 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Participe da nossa programação e concorra a prêmios toda semana, né? Lembrando também que aqui nós tocamos o sucesso da música sertaneja, a música gaúcha e a música de banda. Até o meio-dia estamos aí juntinhos, juntinhas para uma tarde, para uma manhã maravilhosa, né? E além disso, claro, à tarde tem aí o Dica, que vai fazer companhia para você. Temos aí à noite programação especial para nossos ouvintes, né? Fique sempre ligadinho aqui com a gente, que você, com toda certeza, terá a melhor programação do rádio. Música.

Bora lá, porque tem música na parada chegando. Temos aí a banda legal, a Dama de Vestido Longo. Temos Cosmo Express, São Francisco, Che Garotos e Oswaldir e Carlos Magrão. Pra deixar aí o seu sabadão mais animado, né? Afinal de contas, tá chovendo aqui em Coronel Freitas, em toda a região, né? E no seu trabalho, na sua casa, o que quer que você esteja fazendo aí, né? Na Companhia da Continental, você já sabe, é muito bom.

10 horas 23 minutos. Bom dia, meus amores. Tudo certo com vocês? A gente espera que sim, né? 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É, domingão é dia dos pais, né? Segundo domingo de agosto, a gente comemora o dia dos pais, né? Que todos os papais que estão ouvindo a Continental recebam o nosso abraço carinhoso, os desejos de muitas felicidades com sua família, né? E continue aí, desse jeito. Mandar um abraço aí pro Escobar, que eu encontrei com ele domingo na festa aqui, na festa de Coronel Freitas, e ele falou que sempre está curtindo a Continental. Grande abraço aí para você e toda a família. Grata pela audiência aí, viu? O Escobar aqui de Coronel Freitas, né? Curtindo a Continental. Valeu! 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

0: 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Bom dia, Sidney de Faxinal dos Guedes. Como você tá aí, hein? Tudo certo? Ele pede música com a banda Céu e Cantos, Amor Infinito, para curtir. Um abraço, Cid. Grata pela audiência, viu? Oi, bom dia.
1: Bom dia, Silvana.
0: Bom dia.
1: Casa aqui do bairro Gramel.
0: Tudo bem?
1: Toca uma música pra mim, pra minha esposa, que estamos curtindo aí. Flor do meu jardim. Obrigado, Socorro Atendido.
0: Oi, Gilmar, tudo bem? Eu vou ver se tem na programação daqui na... Já tá programado aqui na Continental, eu toco. Se não, receba as músicas da nossa programação com todo amor e carinho pra você e pra sua esposa, tá bom? Quem participa com a gente agora, oi, é a Jessi Cavazotto. Oi, Jessi, beijos pra você, viu? Obrigada pela participação, por estar conosco. Saudades de você também. Beijos, boa sorte. Muito mais participação aqui, oi.
2: Bom dia, Silvana.
0: Bom dia.
2: Tudo bem? Aqui tudo é Gilberto certo. Guarani, do bairro Miurando. Eu quero participar do sorteio da Madame Gourmet. Abraço, tudo de bom e que Deus te abençoe.
0: Amém. Para vocês também, tudo de melhor aí na vida.

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0: Muito bem, 10 horas 46 minutos. Me diz aí como é que esquece, né? Sorriso lindo, eu não sei, você sabe? Com a participação do Talagaço aí. Bom dia, 10h46. Que ótimo ter vocês conosco aqui na Continental. Estamos aqui, eu e a Liliane, curtindo a Continental, as músicas junto com vocês, né? Ouvindo muita música boa. Tomando nosso chima, isso, a gente oferece um brinde a vocês com o chimarrão, esse sabadão gostoso, né? Que coisa boa. E nós estamos aqui fazendo a companhia de vocês, fazendo a festa musical desse sábado, animando o seu dia. Afinal de contas, chove lá fora, mas aqui tem alegria. Gente, bora! Vamos lá, que tem muita participação para mim atender hoje. Lembrando que você que participa da nossa programação está concorrendo a 5 ingressos para o cinema, mais uma calça jeans, que é um presente da CJG Jeans aqui de Coronel Freitas, e além disso, um vale marmita do restaurante Madame Gourmet. Quem participa conosco é a Adriane Azeredo de Coronel Freitas. Ela quer participar do sorteio, com certeza. Beijos, obrigado pela participação, por estar conosco. Oi, Carmen.
1: Bom dia, Silvana, tudo bem? A Carmen Piovesan, quero participar do sorteio do Vale Marmita do restaurante Madame Gourmet. E participar da calça jeans da CJG.
0: Ótimo.
1: Obrigada, um abraço, um bom dia.
0: Boa sorte, Carmen. Beijos pra você também, viu? Elza Carvalho na sintonia. Oi, dona Elza.
2: Oi, Silvana.
0: Tudo bem?
2: Elza Carvalho de Simões. Tô na melhor, ouvindo o seu programa, que me deixa muito feliz.
0: Oi, que bom.
2: Melhor ainda, ouvir a sua voz, Silvana.
0: Que bom, fico feliz.
2: Silvana, eu queria homenagear todos os pais do Brasil e do mundo, especial para o meu esposo e meus filhos, que são os pais. Eu queria homenagear com a música, oração pela família. Gosto muito de ouvir o teu programa.
0: Fico muito feliz, dona Elza.
2: Tenha um bom fim de semana.
0: Obrigada.
2: Até mais.
0: Até mais. Beijo.
2: Deus te abençoe teu dia hoje e sempre.
0: Recebo. Eu recebo essas bênçãos, que eu preciso, né? É, preciso. Beijos, dona Elza. Feliz dia pra vocês.
2: Eu queria desejar aos pais muita felicidade nesse dia, muita paz, saúde, o que importa na nossa vida sempre.
0: É verdade.
2: Os pais, que Deus abençoe sempre.
0: Amém. A todos os papais, recebam o nosso abraço carinhoso. A dona Elza, né? Obrigada pelo carinho da audiência, pelo carinho de sempre. Eu fico muito feliz quando vocês falam isso, né? Que bom que vocês gostam de ouvir a voz da gente, levando aí a mensagem, levando alegria pra vocês e muita música boa, né? Beijos, dona Elza, pra você e toda a sua família também, tá bom? Oi, bom dia!
3: Aqui é a Luciana Antônio de Simões Sop. Quero participar do sorteio aí da rádio, dos brindes.
0: Sim.
3: E quero ouvir uma música do Eduardo Costa. Pode ser qualquer uma delas.
0: Tá, beleza. A gente vê aqui se tem na programação, a gente toca, tá bom? Beijos, minha linda. Obrigada por mandar audiozinho pra gente, dona Lucilda Antunes. Bom dia, Luiz Carlos Toffoli de Cordilheira Alta. Cadê a galerinha de Cordilheira Alta, hein? Eu sei que tem um pessoal aí, né? Sempre curtindo com o radinho ligado aqui na Continental. Olha só, ele fala, estou ligado com a Alexa. Mandou até a Alexa aqui, ó. Valeu, gente, de Cordilheira Alta. Eu vi a Camara aí, sabe? Ah, quando foi? Do domingo? Acho que teve festa, né? Foi domingo? Não, outro domingo. É, outro domingo. Fazer 15 dias amanhã, né? Teve festa em Fernando Machado. E eu vi a Camara. Um beijo pra Camara também, que está aí com o esposo curtindo a Continental. Pessoal de Fernando Machado, a galerinha aí da linha Bento, né? Sempre curtindo a gente. Oi, bom dia, o Matheus Gabriel Zanella de Coronel Freitas. Ele fala que quer participar do sorteio e desejar a todos os pais um feliz dos pais, né? Dizer que ele... Peraí, que aqui tem uma... A Silvaninha fez uma confusão aqui, é. A Silvaninha fez uma confusão agora. Vamos começar de novo aqui, olha só. Oi, Silvana, tudo bem? Gostaria de participar do sorteio do Dia dos Pais e desejar a todos um feliz Dia dos Pais e dizer que eu amo muito meu pai, Matheus Gabriel Zanella, de Coronel Freitas. A Sandrinha que mandou mensagem. Agora sim, né, Sandra? Agora eu organizei aqui as coisas. Beijos pra vocês, né? Uma boa sorte aí no sorteio.

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2: Muito bem, 10h53. Bom dia pra vocês na sintonia do Balança Continental. É a rádio de todas as gerações, pertinho de você. Continental FM, eu quero ser a sua melhor companhia. Bom dia, Porto do Som. Eu gosto dessa música.

0: 11:09, olha onde eu tô, né? Aqui na Continental, fazendo a programação musical, fazendo a festa musical do seu sabadão, pra deixar aí, né? Vocês na melhor companhia do rádio catarinense, com toda certeza, eu quero ser a sua melhor companhia, né? Bora lá que tem participação, olha só, você que participa da nossa programação, hoje tem o sorteio do Dia dos Pais, né? Uma calça jeans da CJG Jeans aqui de Coronel Freitas, 5 ingressos para o cinema e além disso um vale marmita do restaurante Madame Gourmet de Coronel Freitas também. 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Bora lá nas participações, que nós temos muitas aqui. Deixa eu ver quem participa conosco agora. Oi. Bom dia, Dona Antonina, ligadinha na Continental. Beijo, Dona Antonina. Bom final de semana. Obrigada pela companhia de sempre, viu? Para você e também para o seu esposo José, né? Sempre curtindo a Continental e acompanhando a nossa programação. Beijo, Dona Antonina faz um chima gostoso pra gente sempre, né? Ela também trabalha conosco aí no ateliê pedagógico, né, Dona Antonina? Beijos! Bom dia, Eduarda, participando conosco também. Boa sorte, Duda! Quem sabe, né? Vamos lá, vamos torcer. A Edilce Sajorato também gostou de participar do sorteio. Do Madame Gourmet, abraços. E também do sorteio da calça jeans. Boa sorte! Quem mais aqui? Deixa eu ver. Bom dia, Cleonice Olhar de Coronel Freitas. Quero participar do sorteio. Deixa eu ver, outra pessoa não sabe. Hã? Ah, tá bom então. Tem uma mensagem aqui, né? Uma mensagem diferente aqui. Bom dia, Cleo. Boa sorte pra você, tá? Maiara Silvestrin, da linha Belardo Luz, também participando. Estão curtindo a Continental, ela, os filhinhos, o esposo. Beijos, Maiara. Boa sorte pra você também, tá bom? O Adriano da Silva, de Simões Lopes, quero participar do sorteio. Valeu, ele pede música também. Eu vou ver se tem aqui, tá bom, Adri? Vou ver se tem na programação da Continental essa música. Eu toco, se não, receba todas as nossas aí da programação com muito amor e com muito carinho.
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Muito bem, 11 horas 32 minutos. Bom dia para você na sintonia aqui da Continental FM, a rádio de todas as gerações. Até o meio-dia nós estamos juntinhos para te fazer companhia na melhor do rádio, né? Muita música bacana, o sucesso da música sertaneja, música gaúcha, música de banda aqui para vocês também curtirem a nossa Continental.

0: vamos atendendo nossas participações, mais participações aqui, antes que, né, o espaço, a gente vai fazer o sorteio daqui a pouquinho. Bora lá, deixa eu ver quem está participando. Gesiane Guidini, de Coronel Freitas, um abraço, boa sorte. Tem mais aqui. Bom dia, tudo bem? A Sandra, de Coronel Freitas, também participando conosco. Boa sorte. Oi, Beth, tudo bem? Quero participar do sorteio da calça jeans. Desejo um dia dos pais, para quem está na escuta, né? Para todos os pais da minha família. Que Deus abençoe sempre suas vidas. Beth Forest, de Coronel Freitas. Beijo para você também, linda. Feliz sábado, Beth. Vamos lá, né? Temos aí para curtir o sábado e o domingo agora. Bom dia, bom sabadão para todos nós. Abraços para vocês da Continental e ouvintes. Parabéns a todos os pais do Sadi Barão, do bairro São Francisco, aqui de Coronel Freitas. Abraços, Sadi. Bom final de semana para você também. A Tere Maria. Oi, Tere. Tudo bem? Oi.
1: Bom dia. Oi. Bom dia, pessoal de Coronel Freitas.
0: Tudo bem, Tere?
1: Aqui é a Terezinha da Lagaspirina. Oi,
0: peraí que eu já volto daqui a pouquinho mais, tá? Vamos lá, então. Vamos lá.
1: Quero homenagear também meu marido, que é seu pai. 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
2: Muito bem, 11 horas e 51 minutos. Bom dia para vocês da sintonia aqui do Balança Continental. De sabadão, nós vamos indo, né? Que daqui a pouquinho tem o sorteio. Liliane já está se organizando. E eu quero mandar um alôzinho especial para vocês ainda, que são nossos ouvintes que estão curtindo a Continental, né? Bom dia, Tere Maria, tudo bem com você?
3: Para o brinde do Dia dos Pais.
2: Peraí que a gente vai começar aqui o áudiozinho, né? Oi, Tere.
3: Bom dia, pessoal de Coronel Freitas. Aqui é a Terezinha da Lagaspirina, ouvindo a rádio. E maravilhosa. E se eu for sorteada para o brinde do Dia dos Pais, como eu não tenho mais meu pai, eu iria dar para o meu irmão Celso, que ele hoje representa o meu pai. Obrigada e espero ganhar o brinde.
2: Grande beijo. Olha só que legal, Tere, que saudades, hein? Grande beijo para você. Bom final de semana e é uma alegria tê-la aqui conosco também, curtindo a Continental. Bom dia, dona Ina, tudo bem com você? Oi.
4: Quero homenagear também meu marido, que é o pai dos meus filhos, e para meus filhos, meus três filhos, que são pai também, tá bom, Silvana? É todos os pais. Eu já não tenho mais os meus, mas estão lá no céu, orando por nós, né?
2: Grande beijo. Olha só, dona Ina, é verdade, né? Vamos lá, então. A dona Ina participando também, quer participar do sorteio do restaurante Madame Gourmet aqui de Coronel Freitas. Eita, que nesse ritmo gostoso a gente tá aqui dançando, né, Lili? Vamos dançando aqui, vocês dançam de lá que nós dançamos de cá. Marister Fátima Bombonato, grande beijo pra você também, participando conosco. Claro que sim, está no sorteio, boa sorte. Num verão forte, tu suado, terno. Alô, Ademir Casagrande, aqui de Coronel Freitas, também participando com a gente. Boa sorte, está no sorteio já. Eu me chamo Sandro, moro em Foz do Iguaçu, Paraná. Conheci a rádio através da minha tia Terezinha, que mora em Marema, quando fui visitar ela em 2003. Conheci a rádio, minha tia não desliga o rádio, quando estive ali com ela, né? Rádio ligado, só tocando o sucesso da atualidade, me chamou a atenção dessa rádio. Olha que legal. Desde então sou fã, acompanho quando passo pela internet e a rádio. E está de parabéns, ó. Mais top que já conheci, parabéns mesmo. Oh, que legal, Alex. Grande abraço, viu? Obrigada pelo carinho da audiência, o pessoal aí de Foz do Iguaçu, Paraná. E é uma alegria receber esses recadinhos pra gente, né? Com certeza a gente fica muito feliz e se anima ainda mais em deixar o dia de vocês melhor, tá bom? Manda um abraço pra minha tia Terezinha e meu primo Joacir Turra. Legal demais em Coronel Freitas. Então tá, cadê a dona Terezinha? Cadê o primo Joacir, que estão aí curtindo a Continental? Também, com toda certeza. Receba um abraço aí do Alex, né? Aí de Foz do Iguaçu. Lorenzo Bolles de Monte Alegre também participando. Bom dia, eu tô na voadinha aqui, né? Porque daqui a pouco tem o sorteio. A Janquiele Bombonato de Coronel Freitas também, Janque. Beijos, boa sorte. A Vilma de Três Casas também. A Jucimara Albertão de Cordilheira Alta também na sintonia. A Viviane Bolles de Monte Alegre, abraços, boa sorte a vocês. Deixa eu ver quem está agora também participando aqui. Peraí, vamos ver se a gente consegue um nomezinho aqui, Vivi. A Marli Casagrande também. Boa sorte, Marli. Já está no sorteio. Participação aqui, oi, de voz, né? Bom dia.
5: Bom dia, tudo bem? Aqui é a Adriana Vidano, aqui no bairro Antena. Queria participar do sorteio do Dia dos Pais. Queria homenagear todos os pais. Meu esposo, Elcílio, Dana, e meu pai, Luiz Mussolini. E queria participar do sorteio dos prêmios. Obrigada por atender. Toca uma música, meu velho pai.
2: Com certeza, Adri. Beijos pra você, viu? Boa sorte. Feliz dos pais, ao seu papai e a todos os pais que estão curtindo a Continental nesse dia, né? O seu Divino Panisson de Três Casas também, olha só que legal. Ele quer participar do sorteio da calça e também do almoço. Boa sorte, seu Divino. Vamos torcer, né? Quem participa também é a Alice Vanassi, de Coronel Freitas. Beijos, Alice. Obrigada pela sintonia. E que bom ter você aqui conosco também na Continental. Vamos lá, tem mais. A Sandra Rafael, de Linha Savariz. Abraços, boa sorte para você, Sandrinha. Mais participação aqui. Oi, tudo bem?
6: Bom dia, aqui é José Alcântara Oliveira. Quero participar do sorteio da calça e também do almoço. Obrigado pela atenção.
2: Grande abraço aí, Josiel. Obrigado por participar conosco. Boa sorte. A Marina Cordaço, também do Floresta 2, homenageia todos os papais que estão curtindo a Continental e participa do sorteio também. Vamos lá então, gente. Liliane já vai aí se preparando para o sorteio e daqui a pouquinho, após nossos comerciais, eu já falo quem foi o vencedor e a vencedora de hoje.

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1: 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Bom dia.

Muito bem, meio-dia e um, estamos aí no avançado da hora, né? E a gente vai agora, então, anunciar os ganhadores e ganhadoras de hoje, né? Balança Continental. Então, uma calça jeans e mais 5 ingressos para o cinema. Quem faturou foi Adriane Barros. Isso, né, Lili? Adriane Barros. Final de telefone 8762. Legal, então. E olha só, e tem também o Vale Marmita, que quem faturou hoje, final de telefone 5478, Jessica Vazou. Então pode passar na Continental durante o período matutino, retirar aí o seu valezinho e aproveitar os prêmios aqui sorteados do Balança Continental. A todos os papais, recebam meu abraço carinhoso, muitas felicidades e que vocês possam continuar com muita saúde e serem muito felizes. Também a vocês, ouvintes aqui da Continental, todos e todas, desejo o melhor. Um bom final de semana, um bom início de semana também. Fiquem todos bem. Beijos, até mais. Até o próximo sábado com mais uma edição do Balança Continental de Sabadão.

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Sabadão pra todo mundo, bom fim de semana. Você tá aqui na Continental FM com seu amigo de Cavinholi. Vamos juntos até as 5 horas com muita música bacana no clima do seu final de semana. Tudo bem por aí? Tudo certo? Tá em casa, descansando, almoçando, curtindo a programação? Muito obrigado pela sua sintonia. Aumenta o volume do seu rádio que o nosso encontro começa com uma hora diretaço só de músicas, sem intervalos comerciais. E para começar bem o nosso encontro desse sabadão, 1991, essa música tava no primeiro disco de vinil da dupla Zezé de Camargo e Luciano, né? Essa música é bacana demais. Aumenta o volume aí pra curtir Entre Ele e Eu.

0: Valeu, Lenine. Obrigada.
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Nossa, que sonzeira pra você na programação da Continental FM, fechando uma hora diretaço só de músicas, sem intervalos comerciais. Ah, como é bom, né? Ouvir música boa o tempo inteiro. Essa é a missão aqui da Continental FM, trazer de volta clássicos do passado pra você e misturar com essas músicas novas que fazem sucesso na programação nos dias atuais. Aí, a gente tem essa combinação perfeita e é por isso que a nossa programação faz eco na cidade. Muito obrigado pela sua audiência. 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

Sábado para você ligado aqui na Continental FM de Cavinholi, por aqui com muito prazer, levando até você onde você estiver a melhor seleção de músicas do seu rádio. Tem clássico no programa de hoje ou de Cavinholi? Claro que tem, aquela música para você matar saudades. Lançamento também tem por aqui e as músicas que são sucesso no Brasil inteiro. Você confere nessa tarde aqui na Continental FM. Aumenta o volume que tá começando.

Isso é segredo, viu? E nunca vai saber.

0: Israel e Rodolfo, hoje não, na programação de sábado da Continental FM. Essa música é bacana, hein? Que musicão pra deixar o nosso final de semana daquele jeito que nós adoramos. As melhores músicas na programação Continental FM.
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0: Simbora, turminha do bem, excelente sabadão pra todo mundo de Cavinholi por aqui na programação Continental FM. E aí, tá tudo bem com você? Tudo certo nesse sábado? Me conta tudo, não me esconda nada. Você tá em casa aí? Tá dando uma geral na casa? Exatamente, a mulherada aproveita final de semana, né? Pra dar uma ajeitada no lar. Isso, trabalha a semana inteira, jornada dupla, não é isso? É, as mulheres são guerreiras, é verdade. A gente deve muito às mulheres, porque nós homens, sem as mulheres, nada seríamos. Obrigado, mulher, por você existir em nossas vidas. Continua pra você a tarde da Continental FM.

0: Marília Mendonça, eu sei de cor, pra você na programação de sábado da Continental FM, no clima do seu final de semana. Tudo bem por aí? Tudo certo? Que bom saber que você tá aqui ouvindo a melhor programação do Brasil. Um intervalo bem rapidinho e eu volto já, fica aí.
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2: Continental FM, 1h43.
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2: Um excelente sabadão para você que tá ligado aqui na programação Continental FM, tá trabalhando aí. Abraço para você nos bares, restaurantes, lanchonetes, pessoal das panificadoras, padarias também estão curtindo a rádio e a turma boa aí das lojas do centro curtindo a rádio. Muito obrigado, você tá ligado aqui na Continental FM. Essa rádio tá com tudo e não tá prosa. Tá todo mundo ligado aqui na programação. Que coisa boa. Aumenta o volume, essa música é bacana demais.

0: Valeu, parabéns.
1: Obrigado, Zeca. Prazer é nosso. Amando você. Muito obrigado por tudo, meu amigo.
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0: Bruno, pra você que só tem musicão aqui na programação da Continental FM. Nossa, essa música é demais. Que musicão, né? Faz um clima muito legal na sua tarde aí. Aumentei o volume aqui no estúdio pra curtir essa sonzeira aí. Tá tudo bem com você? Tudo certo? Conta-me tudo, não me esconda nada. Como é que tá a vida por aí? O que que você tá fazendo? Tá em casa descansando? Tá trabalhando? Onde você tá trabalhando? Manda um WhatsApp pra gente aí no 33470131. Conta pra gente. Onde você está ouvindo a programação da Continental FM?
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0: bem por aí? Tudo certo? Ótimo sábado pra você. Muito obrigado pela sua sintonia. Simbora aqui nos estúdios da Continental FM, nesse sabadão, levando até você aí as melhores músicas do Brasil. Bora, tá começando às 10 mais da Continental, são 10 músicas na sequência, sem intervalos.
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0: Zenete Cristiano, pulando o muro, fechando 10 músicas sem intervalos comerciais no seu sabadão, você sabe. A Continental FM toca muito mais músicas pra você no seu rádio. Tá tudo bem por aí, tudo certo onde você estiver, muito obrigado pela sua sintonia. Você aí nas lojas, trabalhando nesse sabadão, pessoal dos postos de combustíveis, amigos dos bares, lanchonetes, em todo lugar, o pessoal tá ouvindo aqui a programação Continental FM. Intervalo bem rapidinho, eu volto já, fica aí.
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1: Uma excelente tarde para você de sabadão. De Cavinholi por aqui com muito prazer nos estúdios da Continental FM com um cafezinho do lado. Cafezinho tá gostoso hoje. O pessoal que preparou o café aqui deixou do tipo fortinho, gostosinho, quentinho. Faltou um leitinho, é verdade, mas tudo bem, né? Fazer o quê? Na segunda-feira a gente providencia um leite gostoso para colocar esse cafezinho. E você já tomou seu café da tarde? Ainda não? Então toma aí, né? O café ele revigora as energias, né? Para de repente essa jornada aí nesse sabadão para você que tá trabalhando. Bora, continua para você a melhor programação do Brasil. Essa música é linda demais.

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0: Nossa, que programação demais, gente. Que música linda pra você na programação. Essa música é bacana demais. Deu um clima muito legal aqui pro Sabadão. Tava aqui no estúdio cantarolando, tomando o meu cafezinho e curtindo esse som demais aí no seu sábado. Que programação é essa da Continental FM, né? Essa rádio é completa, né? Toca tudo que você gosta. Toca desde o clássico sertanejo lá dos anos 90, 2000. Tem música até dos anos 80, exatamente. E os clássicos internacionais que conquistaram o mundo, que fizeram sucesso, né? Com os maiores artistas da terra. Tudo isso pra você aqui na programação Continental FM.
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1: Uma excelente tarde para você. Simbora na melhor programação de Santa Catarina. De Cavignoli por aqui, com muito prazer, comandando a nave, levando até você, onde você estiver, a melhor seleção de músicas do Brasil. Os clássicos para você matar saudades, as músicas que marcaram, né? Os maiores artistas sertanejos do Brasil e os artistas internacionais de todas as gerações, você curte aqui na programação da Continental FM. Aumenta o volume que continua.

0: Essa música é linda, né? Da Ana Castela. É que eu não te esqueci. Nossa, coração latejou agora. Bateu forte com essa música aí. Ai, ai, ai, que saudade daqueles amores que prometeram tudo e não deram nada. Música linda pra você na programação de sábado da Continental FM.
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0: Essa música é bacana demais pra você na programação Continental FM, tocando pra você onde você estiver, a melhor programação do Brasil. Eita, programação boa. Tem sucesso na programação? Claro que tem. Tem flashback? Tem também, né? Nesse misto de coisas boas, não podemos deixar pra trás as músicas que marcaram as nossas vidas. Grandes duplas do passado, né? Grandes músicas, canções que foram eternizadas lá atrás. A gente vai deixar de fora? Claro que não, a gente traz pra você aqui na programação da Continental FM. É por isso, não espalha pra ninguém, mas é por isso que a nossa audiência vem crescendo cada dia mais. E a gente deve tudo isso a você, ouvinte Continental FM. Obrigado pela sintonia.
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0: Ah, peguei você ouvindo a Continental FM no seu sabadão. Muito obrigado pela sua sintonia, tá bom? Onde quer que você esteja, para você um excelente sábado.

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0: nossa programação maravilhosa no clima gostoso do seu sábado e do seu final de semana.
1: As melhores músicas desfilam por aqui no seu rádio para dar clima onde você estiver. Você que tá em casa agora, tá descansando, muito obrigado pela sua sintonia. Você que tá aí no trabalho, né? Todos os amigos, pessoal aí do trabalho, os lojistas, né? A turma boa aí das lojas que vendem sempre com aquele sorrisão no rosto. Pessoal dos postos de combustíveis, nossos amigos da obra, os motoristas também, pessoal do caminhão, pessoal dos carros, né? Amigo do aplicativo. Alô, você taxista, muito obrigado pela sintonia aí e por levar a Continental FM de carona todo dia aí no seu carro. Intervalo bem rapidinho, a gente volta já.
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turminha do bem, ótimo sábado pra todo mundo. De Cavioli por aqui com muito prazer na Continental FM. Eita, rádio boa, levando pra você até o seu rádio, onde você estiver, né? Ouvindo a gente aí no rádio físico, você pela internet. Muito obrigado pela sua sintonia. Um ótimo sábado pra você. Aumenta o volume, tá começando. Só toca som.

0: música é bacana demais pra você na programação do Sotocas Top da Continental FM. As melhores músicas do Brasil na sequência pra você aqui na programação da rádio número 1 de Santa Catarina. Muito obrigado pela sua sintonia onde você estiver. Obrigado por essa audiência qualificada maravilhosa. Você sabe que você é o carro-chefe aqui, né? O combustível da programação Continental FM. O intervalo é rapidinho, eu volto já. Não sai daí.
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0: Essa música bacana do Hugo Guilherme, Meu Número, pra você na programação do Só Tocas Top desse sabadão, pra dar aquele clima bacana aí no seu sabadão, deixar o seu final de semana muito mais legal com essas músicas que inspiram você. E aí, sabadão, vai ficar em casa? O que que você vai fazer hoje? Vai pegar a estrada, viajar? Amanhã é domingão, né? Aproveita aí que você tá de bobeira com esse tempo aí e dá uma viajada pelo Brasil aí, vá de repente ver aquela pessoa que faz tempo que você não vê, né? Um parentão aí que tá lá longe, com saudade de você. Intervalo rapidinho, a gente volta já.
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0: Continental FM, 4h45.
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Pra fechar muito bem a edição de hoje, Matheus e Cauã, Meu Silêncio com a Simone Mendes, fechando a edição de hoje do Sotocas Top desse sábado. De Cavignoli fica por aqui, beijo no seu coração, muito obrigado pela sua sintonia. Ótimo fim de semana pra você. Tchau, turma.

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Boa tarde, queridos filhos e filhas. Vésperas do Dia dos Pais. Rezando pela família, com a família. Nós estamos pedindo, Senhor, proteger e santificar a família. E eu convido você a incluir o nome do seu pai, perto ou distante, vivo ou falecido. Senhor, abençoai e santificai os pais. Em nome do Pai, do Filho e do Espírito Santo. Amém. Amado Senhor, que escolheste entrar na humanidade pelo seio da Virgem Maria e assumiste a nossa condição humana em tudo menos no pecado, e se fizeste dócil na Sagrada Família de Nazaré. Amado Jesus, queremos pedir pela família. Fazei com que toda a família seja uma igreja doméstica, onde, como Maria e José, seja ensinada a vivência da fé. Jesus, que as crianças que nascem hoje possam aprender pelo testemunho dos pais. Que o processo de alfabetização seja na Sagrada Escritura. E que as lembranças mais doces da infância sejam de oração. Jesus, tocai no coração de todas as mães que não se omitam da missão de educar os filhos. Mas hoje e nesta semana, pedimos de modo muito especial e particular pelos pais, que a exemplo de São José, possam estar presente na vida dos filhos. Jesus, que os pais não se omitam da responsabilidade, mas que possam cuidar, zelar da família. Jesus, que a exemplo de São José, os pais possam perceber quando a família está sendo ameaçada e numa vida de oração, de testemunho, de fé, possam proteger aqueles a quem Deus confiou. Pedimos pelos pais falecidos, amado Senhor, que não sofram o castigo de seus atos, mas pela vossa misericórdia possam ter o repouso e o descanso eterno. Pedimos, Jesus, pelos pais vivos, para que não sejam negligentes na educação e omissos no testemunho, mas que possam viver a paternidade de uma forma responsável. Nossa Senhora, neste momento recomendamos a família e de modo muito especial os pais. Ave Maria, cheia de graça, o Senhor é convosco. Bendita sois vós entre as mulheres e bendito é o fruto do vosso ventre, Jesus. Santa Maria, Mãe de Deus, rogai por nós, pecadores, agora e na hora de nossa morte. Amém. Sagrada Família de Nazaré, santificai e protegei as famílias. O Senhor esteja convosco, Ele está no meio de nós. Que a bênção de Deus, por intercessão de Nossa Senhora e São José, exemplo de paternidade,
recaia sobre a água. Que a abençoada bebida partilhada nos lembre o ser cristão. Abençoai as roupas dos enfermos e principalmente a família. Nas fotos e principalmente os pais. Em nome do Pai, do Filho e do Espírito Santo. Amém. Sagrada Família de Nazaré, santificai e protegei a família. Amém. Boa noite a todos.

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